0: que as redes de ensino da educação básica devem dar conteúdos relacionados à educação ambiental nas salas de aula.
1: Domingo é de eleições.
2: Polícia Rodoviária Federal atua para manter a segurança e garantir o livre deslocamento dos eleitores. Luciana Colares de Holanda.
3: Polícia Rodoviária Federal orienta que é importante buscar informações sobre o trajeto até os locais de votação.
1: Hoje na apresentação da Voz do Brasil, Mariana Jungmann e Luciano Seixas.
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1: Quem tem valores a resgatar de apostas em bets tem até segunda-feira para fazer isso diretamente nos sites ou aplicativos.
2: Com a proibição dos jogos, os sites têm até essa data para permanecerem no ar.
1: Depois, o dinheiro será devolvido com o intermédio dos bancos.
4: Termina na próxima segunda-feira, dia 5, o prazo para que pessoas que tenham saldo em sites de apostas possam resgatar o valor diretamente nas páginas. De acordo com o ministro da Fazenda, Dario Durigan, desde a última sexta-feira, foram resgatados cerca de 30% do valor que estava em posse das empresas de bets. O saldo a retirar ainda soma R$1,4 bilhão. O ministro destacou que, a partir do dia 6, terça-feira, os sites e aplicativos deixam de operar e os recursos que ainda estiverem nas contas vão começar a ser devolvidos aos apostadores pelos próprios bancos que operam as bets.
5: O jeito mais simples e fácil da pessoa pegar o seu dinheiro de volta é entrar no site e retomar o dinheiro até segunda-feira, dia 5, fim do dia. Lembrando que quem não conseguir fazer, por não ter recebido essa mensagem, por ter tido qualquer dificuldade, qualquer impedimento, que esse recurso, como é das pessoas, vai ser devolvido depois pelos próprios bancos que operam para as bets. Entre os dias 9 e 14 de outubro, vão fazer a devolução.
4: Ainda de acordo com o ministro Dario Durigan, foram identificadas 48 contas em casas de apostas com saldo superior a R$500 mil. Esses perfis estão passando por uma análise mais detalhada por parte do governo. Já o ministro da Justiça e Segurança Pública, Wellington Silva, afirmou que desde a última sexta-feira, mais de 10 mil sites ilegais de apostas foram identificados e retirados do ar.
6: Do ponto de vista de derrubada de sites, o número de hoje, nós já passamos de 10 mil sites encaminhados para a Anatel para a derrubada. Nós estamos refinando os fluxos e estamos aprofundando cada vez mais a questão da fiscalização.
4: Em outra frente, o Ministério da Saúde iniciou uma campanha nacional de prevenção aos danos das apostas online, com depoimentos e um tutorial que orienta o usuário a realizar um autoteste para identificar possíveis riscos relacionados às apostas.
7: Eu vi que tinha um monte de gente ganhando e achei que comigo ia ser igual. Eu estava apostando sem parar, só para tentar recuperar o que eu tinha perdido. A depressão e a ansiedade estavam tomando conta de mim.
8: O SUS pode te ajudar a sair dessa situação. As apostas online são um problema. Causam dependência, te endividam e destroem sua família.
4: De acordo com o resultado obtido no autoteste, são indicadas opções de orientação e cuidado, como o teleatendimento disponível no Meu SUS Digital, a plataforma centralizada de autoexclusão do Ministério da Fazenda e os serviços presenciais disponíveis no SUS. O material da campanha e o autoteste podem ser encontrados na página gov.br/apostas online. Reportagem Luana Karen.
2: Para registrar denúncias sobre irregularidades ou oferta ilegal de apostas, acesse gov.br/falabr.
1: Lá é possível descrever o caso com informações que possam ajudar na apuração, informando endereços de sites ilegais. Também é possível anexar documentos, imagens e outros arquivos.
2: A denúncia também pode ser registrada de forma anônima. Nesse caso, a pessoa não recebe protocolo nem pode acompanhar o andamento da manifestação.
1: No próximo domingo, milhões de brasileiros vão às urnas para escolher seus representantes no executivo e no legislativo.
2: Para garantir o fluxo no trânsito e garantir que todos consigam chegar aos locais de votação, a Polícia Rodoviária Federal estará de prontidão.
1: O trabalho nas ruas será feito de forma integrada com outros órgãos de segurança.
3: Garantir o livre deslocamento dos eleitores até os pontos de votação, manter a segurança e evitar imprevistos a quem vai votar. A Polícia Rodoviária Federal já está trabalhando para isso desde antes das eleições. E o trabalho inclui a integração com outras instituições, tribunais regionais eleitorais, forças de segurança e instituições públicas vão atuar em conjunto no período eleitoral para definir a mobilização em cada local. A diretora de operações da PRF, Nádia Zilotti, explica que todo efetivo estará disponível nos dias de votação.
9: Para este próximo domingo estaremos com todo o efetivo disponível e, além disso, nós temos a publicação de normativos que garantem a fluidez, a segurança viária para o cidadão por meio da restrição de veículos muito longos ou então que estejam transportando cargas muito pesadas.
3: A restrição de tráfego para veículos pesados vale para os dias 4 e 25 de outubro, primeiro e segundo turnos. E a Polícia Rodoviária Federal orienta que os eleitores se planejem antes de ir votar. Além de se certificar de que está com o título de eleitor em mãos, é importante buscar informações sobre o trajeto até os locais de votação. E a diretora de operações faz um alerta também para quem vai pegar a estrada.
9: Observe as normas de trânsito, utilize o cinto de segurança, peça para os demais usuários do veículo também utilizarem o cinto, não fale ao celular, observe os limites de velocidade. Essa e tantas outras normas de trânsito são essenciais, indispensáveis para que você consiga sair da sua residência e retornar em segurança.
3: A PRF mantém o atendimento à população nas unidades operacionais dos 26 estados e do Distrito Federal e pelo telefone 191. Reportagem Luciana Colares de Holanda.
2: E as Forças Armadas também vão apoiar a Justiça Eleitoral para que a votação e a apuração ocorram com segurança nas eleições.
1: A atuação mobiliza mais de 26 mil militares de regiões isoladas da Amazônia a grandes centros urbanos.
2: O Brasil vai sediar a Copa do Mundo Feminina de Futebol em 2027 e os preparativos para o evento já começaram.
1: Para receber profissionais de outros países que atuarão em atividades relacionadas à competição, o Ministério da Justiça e Segurança Pública publicou regras específicas para autorização de residência temporária de imigrantes que vão trabalhar no Mundial.
2: O diretor do Departamento de Migrações do Ministério da Justiça, Vitor Sempel, reforça que a autorização não é definitiva e os pedidos poderão ser analisados em até 10 dias úteis.
10: Essa portaria, ela só regulamenta o caso da autorização de residência temporária, até o encerramento do evento ou até 6 meses após o encerramento do evento. Essa portaria, ela cria quase como um fast track, né? Um procedimento acelerado aqui, né? Então, são 10 dias úteis, uma vez protocolado o processo, que o Ministério da Justiça e Segurança Pública tem para analisar aquele pedido.
1: Os pedidos deverão ser feitos pelo Sistema de Gestão e Controle de Imigração no endereço migrante.mj.gov.br.
2: Mais chuvas no sul e estiagem no centro-oeste e norte do país.
1: É o que o fenômeno El Niño deve provocar no Brasil nos meses de outubro, novembro e dezembro deste ano, de acordo com um boletim divulgado pelo INMET, o Instituto Nacional de Meteorologia.
11: O fenômeno climático El Niño deve ganhar força entre outubro e dezembro, período que marca a transição da primavera para o verão. A meteorologista do INMET, Instituto Nacional de Meteorologia, Tamara Parente, explica que se a previsão se confirmar nos próximos meses, o fenômeno deve atingir intensidade muito forte e poderá ser o mais intenso registrado desde 1950.
12: A gente trabalha, né, como uma previsão, mas é certo que o El Niño pelo menos será na categoria forte, podendo chegar até dezembro na escala muito forte, que seria ali a última escala de intensidade do El Niño.
11: O cenário previsto para o país é marcado por contrastes. A região sul tende a registrar chuvas acima da média, que pode causar enchentes, alagamentos e deslizamentos de terra. Já as áreas do centro e do norte do país podem enfrentar períodos mais secos, com aumento do risco de incêndios. As temperaturas também devem permanecer acima do normal em grande parte do território brasileiro. O ministro da Pesca e Aquicultura, Edipo Araújo, alerta que o El Niño também pode alterar os níveis de chuvas das regiões norte e sul do país e, consequentemente, impactar nas atividades dos trabalhadores que dependem da pesca.
13: Temos uma sala de crise do governo federal com um olhar transversal aos diferentes segmentos econômicos e sociais que envolve o público que irá sentir os efeitos do El Niño este ano. Um efeito moderado para alto que deve impactar e contrair muito o ambiente aquático, o que vai impactar diretamente a atividade pesqueira.
11: O El Niño é caracterizado pelo aquecimento anormal e persistente da superfície do Oceano Pacífico na região da linha do Equador. Durante o fenômeno, que normalmente começa a se formar no segundo semestre do ano, as águas ficam pelo menos 0,5 graus Celsius acima da média por um período de no mínimo 6 meses. A Defesa Civil Nacional possui um serviço de alerta sobre riscos de desastre natural. Para receber informações sobre a região onde você está, é só enviar um SMS para 4199 com o número do CEP ou pelo WhatsApp 61 2034-4611. Reportagem Gabriela Noronha.
2: E como o fenômeno climático El Niño pode atingir o agro? Para responder essa questão, o Ministério da Agricultura e Pecuária lançou hoje uma página oficial com informações e orientações sobre o El Niño e seus possíveis impactos na agricultura e na pecuária brasileira.
1: A página pode ser encontrada no site do Ministério da Agricultura, em gov.br/agricultura.
2: E pescadores e pescadoras de todo o país têm até o dia 31 de dezembro para enviar o relatório anual de exercício da atividade pesqueira, o REAP, de 2021 a 2025.
1: O REAP é uma forma de comprovar o exercício do trabalho. Também contribui para manter a licença de pesca ativa no Registro Geral da Atividade Pesqueira, requisito para o seguro defeso.
2: Para deixar tudo regularizado, vá na plataforma Pesque Brasil, do Ministério da Pesca e Aquicultura.
1: Lá informe o que realmente pescou e comercializou, sem deixar informações de fora. Se não tiver pescado em algum período, informe essa situação no relatório.
2: A diretora do Departamento de Registro e Monitoramento da Pesca e Aquicultura, Elielma Ribeiro Borsen, fala da importância do preenchimento do relatório.
14: Para manter seu RGP ativo junto ao MPA, é necessário que você envie o relatório de exercício de sua atividade, o REAP, que pode ser enviado mensalmente ou ao final de cada ano. Fique atentos para não perder o prazo de envio e preencha corretamente com todos os dados de sua pescaria, com todos os dados que são solicitados. Essa informação fortalece as políticas públicas da pesca no país, garantindo a visibilidade dessa importante atividade econômica.
1: O contato com a natureza e a educação ambiental ganha um reforço na legislação brasileira.
2: O chamado ECA Ambiental amplia esses direitos para crianças e adolescentes, enquanto uma nova política orienta as escolas sobre educação ambiental e mudanças climáticas.
1: Confira na reportagem de Pablo Mundim.
0: Brincar ao ar livre, ter contato com a natureza e aprender a cuidar do meio ambiente. Esses direitos agora estão expressamente previstos na legislação brasileira para crianças e adolescentes. A nova lei, conhecida como ECA Ambiental, amplia o estatuto da criança e do adolescente e estabelece diretrizes para garantir o acesso a ambientes saudáveis, como praças, parques e áreas verdes. E a escola tem um papel importante nesse processo. A lei incentiva a educação baseada na natureza e a adaptação dos espaços escolares para ampliar essas experiências. E a partir de agora, o país conta com uma Política Nacional de Educação Ambiental Escolar. Isso significa que as redes de ensino da educação básica devem dar conteúdos relacionados à educação ambiental nas salas de aula. A Coordenadora-Geral de Educação Ambiental para a Diversidade e Sustentabilidade do Ministério da Educação, Viviane Vazzi Pedro, explica os objetivos da iniciativa.
15: A iniciativa busca fortalecer a educação ambiental nas escolas e apoiar as redes de ensino em ações de prevenção, mitigação e adaptação às mudanças climáticas.
0: A Política Nacional de Educação Ambiental Escolar prevê ainda apoio às redes de ensino na criação de protocolos de emergência climática e planos de adaptação da infraestrutura escolar, principalmente em regiões mais vulneráveis. Em Brasília, projetos ambientais já fazem parte da rotina de estudantes da rede pública. Na Escola Parque, os alunos participam de atividades que que estimulam o cuidado com o espaço coletivo e aproximam as crianças da natureza. É o conhecimento na prática, explica a diretora do colégio, Aline Prota Lana.
16: Poder ter aula no meio da natureza e complementar o currículo de uma forma muito rica, porque aqui eles estão trabalhando só na prática, né? Com todas essas áreas, eles estão trabalhando colocando a mão na massa mesmo, podendo vivenciar tudo isso a partir do contexto que eles já estão inseridos.
0: Na Escola Parque, os alunos aprendem a plantar, cuidar e colher alimentos. O coordenador de meio ambiente da escola, Leonardo Rattano, destaca que essas experiências fazem parte do aprendizado dos estudantes e mostram na prática a importância de preservar o ambiente.
17: Com isso a gente vai aos poucos, né, fazendo essa alfabetização ecológica e criando nas crianças, né, essa importância de preservar o meio ambiente.
0: E o aprendizado não fica só na escola. Arnaldo Alves de Souza, estudante de 11 anos, sabe que pode levar para casa o que aprende nas atividades.
18: Que a gente aprende várias coisas e nós pode fazer isso em casa.
0: O ECA Ambiental prevê a atuação conjunta da União, dos estados, do Distrito Federal e dos municípios na implementação das medidas. Já a Política Nacional de Educação Ambiental Escolar contará com uma rede de governança para apoiar gestores e redes de ensino na elaboração de protocolos de emergência climática e planos de adaptação das escolas. Reportagem Pablo Mundim.
2: E foi criada uma rede de proteção a profissionais de educação que sofreram violências relacionadas ao exercício da profissão.
1: Agora eles podem contar com serviço de acolhimento, orientação e informação oferecido pelo Observatório Nacional da Violência contra Estudantes, em parceria com o Ministério da Educação.
19: Profissionais da educação que sofreram violência relacionada ao exercício da profissão podem contar com serviço de acolhimento, orientação e informação. A rede de apoio é oferecida pelo Observatório Nacional da Violência contra Estudantes, em parceria com o Ministério da Educação. A iniciativa é realizada por meio de um projeto de extensão da Universidade Federal Fluminense, no Rio de Janeiro. O serviço de acolhimento, orientação e informação aos que sofreram violência como profissionais da educação estão presentes em todas as regiões do país, como explica Erasto Fortes Mendonça, coordenador-geral de Políticas Educacionais em Direitos Humanos do MEC.
20: Observatórios regionais sediados em universidades federais nas 5 regiões do país, a rede aproxima o acolhimento das diferentes realidades dos profissionais da educação. O serviço articula apoio pedagógico, orientação jurídica e atenção à saúde mental para educadores que sofrem violência em razão de seu trabalho.
19: O serviço integra o eixo proteção e defesa dos profissionais da educação, da Política Nacional de Educação em Direitos Humanos, nas instituições de ensino, a EducaDH. Erasto Fortes destaca a importância de os educadores contarem com essa rede de proteção.
20: Proteger educadoras e educadores contra a violência, a censura e a perseguição é defender o direito à educação e à liberdade de ensinar e de aprender.
19: Entre outras situações, o serviço atende casos de desrespeito à autonomia docente e de exposição indevida de voz ou imagem com acusações contra educadores. O serviço atende casos relacionados à censura a conteúdos escolares ou contra aulas sobre temas como gênero, raça e desigualdade social. Locução, Júlio César de Oliveira. Reportagem, Isaías Godinho.
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2: O Dia Mundial dos Animais está logo ali, é domingo, 4 de outubro.
1: E quer lugar melhor para lembrar dessa data do que a Transpantaneira? Fazer esse caminho é como estar num safari de verdade, só que bem aqui no Brasil.
2: Ali você dá de cara com jacarés, capivaras, tuiuiús e um monte de aves coloridas que parecem posar para foto.
1: E a grande estrela que todo mundo quer ver de perto é a onça-pintada, que está na lista de espécies ameaçadas.
2: Por isso, o turismo na região precisa ser feito com muita responsabilidade para proteger e também para proteger a região e todas as espécies que vivem por lá.
22: Imagine percorrer uma estrada em que a qualquer momento o próximo encontro pode estar dentro d'água, no alto de uma árvore ou escondido no meio da vegetação. No Pantanal de Mato Grosso, esse caminho existe. É a estrada Parque Transpantaneira que liga Poconé a Porto Jofre. São cerca de 145 quilômetros de estrada de terra com 125 pontes. Mas, para quem percorre o trajeto, a estrada é muito mais que um caminho. É uma espécie de observatório a céu aberto. Jacarés, capivaras, tuiuiús e dezenas de espécies de aves fazem parte da paisagem. E não é preciso chegar ao destino para começar o passeio. Muitas vezes, a atração está justamente às margens da estrada. A criadora de conteúdo, Beatriz Venturini, saiu de São Paulo para ter essa experiência.
5: O que a gente sentiu foi mais ou menos como se estivéssemos em um safari, né? Porque a gente andava de carro e não sabia o que esperar na próxima ponte. E a gente sempre se surpreendia, né? O que eu mais gostei, acho que foram os jacarés, pela quantidade. E, assim, vimos mais de 20, assim, na mesma ponte. É um espetáculo ver as onças em Porto Jofre. Foram experiências maravilhosas, né?
22: Ainda trilhas e passeios de barco. E quando o dia termina, o Pantanal ganha outros sons e outros moradores começam a aparecer. Mas não se engane, no caso da observação noturna, onde é possível ver antas, um dos maiores mamíferos do Pantanal, é indispensável apoio especializado. É o que explica o coordenador do Centro Nacional de Pesquisa e Conservação de Mamíferos Carnívoros do ICMBio, Rogério de Paula.
6: Passeios, aí viram safaris noturnos, né, que levam as pessoas, os holofotes, né, as grandes lanternas de luzes que vão fazer a focagem nos campos, é isso. Aí é um turismo um pouco mais especializado, menos individualizado.
22: Para quem visita a Transpantaneira, cada quilômetro percorrido revela sons e cenas inesquecíveis. Um dos encontros mais esperados, sem dúvida, é com ela. A onça pintada. Para a enfermeira Rosiane Feitosa, o momento é inesquecível.
7: Eu tive a oportunidade de ver a onça no Pantanal. Foi um daqueles momentos que a gente sabe que vai guardar para sempre na lembrança, no coração. Ver um animal que eu admiro tanto, livre e no seu habitat natural, foi emocionante demais.
22: O felino, símbolo da fauna brasileira, é uma espécie ameaçada de extinção e está entre os animais monitorados pelo ICMBio. O trabalho inclui pesquisa científica e ações de conservação, como ressalta o coordenador do Centro Nacional de Pesquisa e Conservação de Mamíferos Carnívoros, Rogério de Paula.
6: Quando a gente fala do turismo, né, se o turismo ele não é bem controlado, ele pode vir a ser um problema. Então a gente tem hoje ali nessa área de observação das onças pintadas, você tem uma rede de trabalho onde muitos piloteiros ali de lanches, de barcos que vão levar turistas, eles acabam se concentrando quando se encontra uma onça, porque eles comunicam pelo rádio, todo mundo vai lá mostrar para os seus turistas. Então a gente tem instituído diretrizes, qual que é a distância de aproximação, número de pessoas, né, presentes, isso a gente começou a ver a necessidade de revisar essa política nos últimos anos.
22: E talvez seja justamente essa a maior experiência de quem atravessa a Transpantaneira, perceber que ali a gente não está apenas passando pela natureza, está entrando no território dela, um território onde cada ponte, cada curva e cada som podem anunciar um novo encontro. Com sonorização de Reinaldo dos Santos, reportagem Karine Melo.
1: E na semana que vem vamos trocar a estrada pelo mar e falar de viagens em cruzeiros brasileiros.
2: Para quem gosta de viajar e conhecer lugares novos, o turismo de cruzeiro pode ser uma boa opção.
1: Eles reúnem lazer e a oportunidade de conhecer vários destinos em um só roteiro.
2: A temporada de cruzeiros começa esse mês e estão previstos 8 navios e 187 roteiros, com oferta de mais de 831 mil leitos.
1: Então vem viajar com a gente e viver essa experiência em alto mar.
2: E essas foram as notícias do governo federal.
1: Uma realização da Secretaria de Comunicação Social da Presidência da República.
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1: Fique agora com as notícias do Poder Judiciário e do Congresso Nacional. Boa noite, bom fim de semana.
2: A gente volta segunda-feira. Boa noite.

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2: STF estabelece regras para petições protocoladas em processos já existentes.
3: Advogados devem identificar processos que envolvam assédio eleitoral.
2: Termina prazo para propaganda eleitoral paga na imprensa escrita.
3: Boa noite, eu sou Marcela Luiza.
2: E eu sou Walter Lima.
3: A presidência do Supremo Tribunal Federal publicou nesta sexta-feira uma resolução com o objetivo de organizar e conferir mais transparência ao envio e à distribuição de pedidos apresentados dentro de processos que já estão em andamento.
2: A medida busca assegurar a regra de que os processos devem ser distribuídos de forma aleatória, mediante sorteio entre os ministros.
3: A norma também pretende reforçar o princípio do juiz natural, evitando que novos pedidos fiquem vinculados automaticamente a um relator específico.
2: A resolução entra em vigor na data de sua publicação e vale apenas para as petições protocoladas a partir dessa data.
3: Advogados devem identificar processos que envolvam assédio eleitoral.
2: A norma vai permitir que a Justiça do Trabalho acompanhe os casos. Marla Lacerda.
4: Ações trabalhistas sobre assédio eleitoral devem incluir um identificador específico no cadastro do processo judicial eletrônico, o PJE. A correta identificação vai dar maior visibilidade ao problema, uniformidade ao tratamento desses casos, além de facilitar a atuação da Justiça do Trabalho. Juízes também devem comunicar ao Ministério Público do Trabalho e ao Ministério Público Eleitoral a existência de fatos que possam caracterizar essa prática. A medida vai ajudar no desenvolvimento de ações de prevenção, fiscalização e combate ao assédio eleitoral, fortalecendo a proteção dos trabalhadores.
3: Há 3 dias do primeiro turno das eleições, termina prazo para propaganda eleitoral paga na imprensa escrita.
2: A regra vale para jornais, revistas e tabloides e está prevista na legislação eleitoral. Guilherme Firmino.
5: Termina hoje o prazo para divulgação paga de propaganda eleitoral na imprensa escrita. Jornais, revistas e tabloides também não podem mais reproduzir essas propagandas na internet. A partir de amanhã, será permitida apenas a distribuição de material gráfico, como santinhos, e a realização de caminhadas, carreatas ou passeatas, até às 10 da noite. No domingo, as sessões eleitorais abrem às 8 horas da manhã e vão até às 5 da tarde, no horário de Brasília.
3: STJ mantém ação de improbidade contra servidor federal após desclassificação da demissão em PAD, processo administrativo disciplinar.
2: A ação civil pública por improbidade foi ajuizada pela União. Fátima Uchoa.
6: Um advogado da União foi demitido por suposto uso de documentos falsos para obter progressão funcional. Em mandado de segurança no STJ, a primeira sessão reconheceu que a conduta seria ilícito administrativo de menor gravidade, que não justificaria a demissão. Então, a União ajuizou ação por improbidade administrativa com base nos mesmos fatos investigados no PAD, mas o TRF4 rejeitou a petição inicial. Agora, o relator na primeira turma do STJ, ministro Sérgio Coquina, afirmou que a decisão em mandado de segurança não impede ajuizamento ou prosseguimento de ação civil pública por improbidade, pois não foram discutidas a existência dos fatos apurados no PAD, nem a autoria do servidor, mas apenas a proporcionalidade da pena de demissão, que foi afastada.
3: Justiça Federal mantém suspensão de associação indígena suspeita de desvios e apoio a garimpo ilegal no Pará.
2: A decisão acatou um pedido do Ministério Público Federal. Vanessa Pereira.
7: O MPF entrou com a ação após investigações apontarem irregularidades na associação criada para defender os direitos dos povos Kayapó. Entre os problemas estão a falta de prestação de contas, o uso indevido de recursos coletivos e o incentivo ao garimpo ilegal em terra indígena. A decisão mantém o bloqueio dos repasses mensais da Vale para a associação, que agora são depositados em uma conta judicial. O dinheiro fica protegido para a comunidade e poderá ser liberado pela Justiça para atender necessidades urgentes da população indígena, como saúde e alimentação.
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3: Uma boa noite.
2: Um bom fim de semana e boas eleições.
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9: Eu sou Humberto Pinheiro e estes são os destaques de hoje do Jornal do Senado, que começa agora. Eleição deste domingo renovará 2/3 da composição do Senado Federal. Projeto prevê adaptação para atendimento de saúde digno a pessoas com obesidade. Senado pode acabar com limites de vagas para mulheres em concursos na área de segurança pública. Boa noite. Nas eleições deste ano, o eleitor vai escolher 6 representantes, em uma sequência que precisa ser observada na urna eletrônica. Para o Senado, serão 2 votos. O eleitor deve escolher 2 candidatos diferentes. Os detalhes com a repórter Yasmin Rodrigues.
10: Em 2026, cada eleitor vai votar 2 vezes para o Senado. Mas antes de chegar aos senadores, o eleitor precisa passar por outras escolhas na urna. E saber a ordem dos cargos e a quantidade de números de cada candidato ajuda a evitar erros na hora da votação. A jornalista do Senado, Esther Monteiro, explica a ordem e quantos dígitos devem ser digitados em cada escolha.
11: Primeiro é a vez do deputado federal, são 4 dígitos. Depois, deputado estadual ou distrital, 5 dígitos. E aí é que chega a vez do senador. São 2 votos, 2 nomes diferentes. E são 3 dígitos. E depois é que você vai votar para governador, 2 dígitos, e para presidente da República, 2 dígitos.
10: Também não é possível votar na legenda para senador. Como a eleição para o Senado é majoritária, o eleitor precisa escolher nominalmente 2 candidatos. Em uma eleição, cada estado e o Distrito Federal escolhem 1 senador. Na seguinte, 2. Neste ano, serão renovadas 54 cadeiras, o equivalente a 2/3 da casa. E os 2 votos para senador têm exatamente o mesmo peso.
9: 158 milhões de brasileiros vão às urnas neste domingo. O repórter Márcio Maturana traz mais números desta eleição e recomendações da Justiça Eleitoral.
12: Não se pode entrar na cabine eleitoral com celular ou outro objeto que possa registrar o voto. Esses aparelhos têm que ficar com os mesários, mas o presidente do Tribunal Superior Eleitoral, o ministro Cássio Nunes Marques, recomenda que se levem os números num pedaço de papel.
13: A colinha eleitoral de papel pode e deve ser usada para que eleitoras e eleitores anotem os números dos candidatos e possam votar com calma e certeza.
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9: 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O Senado vai analisar um projeto de lei que obriga os estabelecimentos que prestam serviços público e privado de saúde a se adaptarem para garantir atendimento digno a pessoas com obesidade. Dados do Ministério da Saúde indicam que, em 2024, a proporção de adultos com obesidade no Distrito Federal e nas capitais de estado superou a marca de 25%. Repórter Alexandre Campos.
16: A ideia do projeto é garantir às pessoas com obesidade o acesso à saúde por meio de equipamentos e mobiliário compatíveis com suas especificidades. Macas, cadeiras de rodas, balanças, aparelhos de aferição de pressão arterial e máquinas usadas no diagnóstico por imagem devem ser dimensionados de modo que possam garantir o pronto atendimento dessa parcela da população. Ao afirmar que essa adaptação nos estabelecimentos garante o acesso aos serviços de saúde, a médica e autora do projeto, senadora doutora Eudócia, do PSDB de Alagoas, citou algumas medidas que podem reduzir o número de casos de obesidade e suas complicações.
17: Conscientizarmos a nossa população que alimentação saudável, balanceada, exercícios físicos e manter a sua rotina de consultas médicas é de suma importância. Obviamente, também fazer o check-up, né? Uma vez por ano, ao menos. E na classe infantil, é acompanhamento pediátrico.
16: Pelo texto, a assistência às pessoas com obesidade não deverá ser negada ou recusada caso no posto, unidade de saúde ou hospital não haja esse material disponível. A falta de equipamentos adequados também não pode representar qualquer constrangimento, exposição indevida, discriminação ou tratamento indigno.
9: O Senado pode acabar com o limite de vagas para o público feminino em concursos da área de segurança pública. A proposta, já aprovada na Comissão de Segurança Pública e que aguarda votação no plenário, ainda reserva pelo menos 20% das vagas nas polícias e corpos de bombeiros a mulheres. Repórter Bruno Lourenço.
18: O projeto de lei que proíbe a limitação de vagas para mulheres em concursos da área de segurança pública cria ainda a Política Nacional de Valorização das Mulheres para o setor. A proposta reserva também pelo menos 20% das vagas nos concursos públicos para as polícias e bombeiros para o público feminino. A relatora na Comissão de Segurança Pública, senadora Damares Alves, do Republicanos do Distrito Federal, defendeu as medidas.
19: O que queremos? Uma política de valorização da mulher lá na Polícia Militar, no Corpo de Bombeiro, na Polícia Civil.
18: A nova política, que será condição para o repasse de verbas do Fundo Nacional do Setor, estabelece igualdade de oportunidades entre mulheres e homens nas carreiras da segurança pública, fim da exclusividade ou preferência dessas atividades para homens, rejeição de práticas, atitudes e crenças discriminatórias e o enfrentamento do assédio e da violência contra mulheres no ambiente de trabalho.
9: Mulheres vítimas de violência doméstica e familiar em situação de vulnerabilidade social e econômica poderão ter acesso ao Auxílio Recomeço. A proposta é análise na Comissão de Assuntos Econômicos, determina que o benefício de até um salário mínimo será pago mensalmente pelo prazo de 6 meses, podendo ser prorrogado. Pelo projeto, o pagamento poderá ser acumulado com outros programas assistenciais. O custeio do auxílio poderá ser feito com verbas da União ou de fundos específicos de proteção às mulheres. Estados, Distrito Federal e municípios também poderão complementar os recursos. Na avaliação do autor da medida, senador Confúcio Moura, do MDB de Rondônia, a dependência financeira pode dificultar o rompimento da situação de violência sofrida pela mulher.
20: Grande parte das mulheres suportam a violência por causa do homem protetor, do homem que é um mantenedor da casa. Mas tirando ela dali, levando para proteção, garantindo uma sustentação por 6 meses e capacitando essas mulheres, com certeza a coisa melhora.
9: Com trabalhos técnicos de João Lira, o Jornal do Senado fica por aqui. Acompanhe agora as notícias do Tribunal de Contas da União e da Câmara dos Deputados. Boa noite e bom fim de semana.
21: Minuto do TCU.
22: O Tribunal de Contas da União fiscalizou a execução das obras da BR-230 na Paraíba após reclamações da população sobre as condições da rodovia. A auditoria analisou o trecho de 30 quilômetros. O contrato ultrapassou 560 milhões de reais e a obra avançou apenas 32% em 9 anos. O TCU também identificou risco de paralisação por falta de recursos, problemas ambientais e questões contratuais. Na sessão plenária que analisou o processo, o ministro relator Walton Alencar comentou os impactos da situação.
0: O resultado é uma rodovia em obras há muitos anos, com desvios, insegurança viária e prejuízos à mobilidade e à economia da região.
22: Para 2026, estão previstos apenas 12 milhões de reais, sendo que mais de 300 milhões ainda precisam ser executados. Saiba mais em tcu.gov.br.
21: 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Jornal Câmara dos Deputados.
4: Discriminação contra pessoas com deficiência nas escolas terá pena maior.
5: Pais de recém-nascidos devem receber treinamento antes da alta hospitalar.
4: Projeto de lei autoriza a instalação de suportes para bicicletas em ônibus.
5: Boa noite. Avança na Câmara a proposta que prevê a instalação de suportes para bicicletas em ônibus. A repórter Silvia Munhato tem mais detalhes.
23: A Comissão de Viação e Transportes da Câmara dos Deputados aprovou o projeto que autoriza a instalação de suportes para o transporte de bicicletas na parte externa ou no interior de ônibus e micro-ônibus. O texto permite a instalação dos suportes nos transportes urbano e rural, cabendo aos estados e municípios definir o percentual mínimo da frota que deve contar com equipamento. A relatora, deputada Leda Borges, do Republicanos de Goiás, explicou que os suportes deverão ser aprovados por órgão ou entidade de metrologia legal, assegurando que a implementação da medida observe critérios de segurança e adequação técnica dos veículos. A proposta que autoriza a instalação de suportes para o transporte de bicicletas na parte externa ou no interior dos ônibus será analisada agora pela Comissão de Constituição e Justiça. Da Rádio Câmara de Brasília, Silvia Munhato.
21: Transportes.
4: Rodrigo de Castro, do União de Minas Gerais, apoia projeto que dispensa até 2032 a cobrança do adicional ao frete para a renovação da Marinha Mercante em transportes destinados às regiões Norte e Nordeste. O benefício vale para operações de cabotagem, navegação fluvial e lacustre.
5: Rodrigo de Castro considera que a prorrogação pode reduzir os custos de transporte nessas regiões, já que o adicional é cobrado sobre o frete marítimo.
4: Gutenberg Reis, do MDB do Rio de Janeiro, apresentou o projeto que autoriza o Instituto Cultural Marinha Mercante a instituir 14 medalhas e ordens honoríficas. A proposta busca valorizar contribuições para áreas como transporte, segurança da navegação e economia do mar.
5: O deputado ressalta a importância estratégica da Marinha Mercante no desenvolvimento econômico, logístico e energético do Brasil. Gutenberg Reis reitera que o reconhecimento de profissionais que contribuem para o crescimento sustentável do setor pode fortalecer a cultura marítima.
21: Economia.
4: A Câmara analisa proposta de emenda à Constituição que permite que estados e municípios concedam créditos do imposto sobre bens e serviços para doadores e patrocinadores de projetos culturais e esportivos. Na visão de Luiz Fernando Faria, do União de Minas Gerais, a medida preserva o financiamento desses setores após a reforma tributária.
5: O texto estabelece que o Comitê Gestor do IBS vai definir critérios para a liberação dos incentivos sem comprometer a arrecadação dos entes federados. Luiz Fernando Faria ressalta que o apoio tributário à cultura e ao esporte é fundamental para movimentar a economia criativa.
4: Stefano Aguiar, do PSD de Minas Gerais, defende a ampliação da imunidade tributária para entidades esportivas sem fins lucrativos. Proposta sobre o tema em análise na Câmara é que para essas organizações, as instituições de educação e assistência social impedindo a cobrança de impostos sobre patrimônio, renda e serviços.
5: A medida reduz os custos dessas entidades e fortalece atividades esportivas voltadas à inclusão social, à formação de atletas, à educação e à promoção da saúde. Stefano Aguiar explica que a medida alcança organizações ligadas aos movimentos olímpico, paralímpico, clubístico e educacional.
4: A Câmara aprovou e enviou ao Senado o projeto que estabelece diretrizes para a política industrial, tecnológica e de comércio exterior do país. Antônio Doido, do MDB do Pará, apoia a matéria que prevê, entre outros pontos, metas para ampliar a produção, gerar empregos e reduzir desigualdades regionais.
5: Antônio Doido esclarece que o governo federal deverá apresentar essa política ao Congresso no primeiro ano de cada mandato presidencial. A proposta também determina a prestação de contas anual sobre o cumprimento das metas e os resultados das medidas adotadas.
4: Afonso Florense, do PT da Bahia, sugere a criação do Registro Nacional de Beneficiários Finais sob gestão da Receita Federal. A proposta obriga a identificação das pessoas físicas que realmente controlam ou lucram com empresas e fundos de investimento no país.
5: De acordo com Afonso Florense, o objetivo é acabar com o uso de laranjas em empresas de fachada. A medida, na avaliação do parlamentar, integra cadastros públicos para combater a lavagem de dinheiro, a sonegação fiscal e a infiltração do crime organizado na economia.
21: Educação.
4: A Comissão de Educação aprovou uma proposta que prevê punição mais rigorosa para quem discriminar pessoas com deficiência nas escolas. A reportagem é de Agui Pontes.
2: A Comissão de Educação da Câmara dos Deputados aprovou uma proposta que pune com mais rigor atos discriminatórios contra crianças nas escolas públicas e privadas. O projeto da deputada Samia Bonfim, do PSOL de São Paulo, prevê multa de 3 a 20 salários mínimos para o profissional envolvido. Segundo a relatora, a deputada Fernanda Melchiona, do PSOL do Rio Grande do Sul, a proposta se concentra principalmente em dar um nome para os tipos de violência e discriminação que uma criança, adulto ou adolescente com deficiência pode sofrer em um ambiente escolar. Eles seriam dificultar a matrícula, impedir ou inviabilizar a permanência na escola, excluir o aluno das atividades de lazer e cultura, negar profissional de apoio capacitado para atendimento da criança ou adolescente, negar a adaptação do currículo, isso além das demais formas de discriminação previstas no Estatuto da Pessoa com Deficiência. Práticas de bullying e de abuso de autoridade também seriam punidas, segundo o texto aprovado. Pela Constituição, as escolas públicas ou privadas já são obrigadas a se adaptar às necessidades do estudante. No entanto, segundo Fernanda Melchiona, isso não impediu que famílias enfrentassem entraves para ter e manter acesso à educação para pessoas com deficiência.
3: A gente recebe esse relato de negativa de matrículas, a gente recebe o relato de falta de pessoal capacitado, a gente recebe o relato de exclusão desse aluno nas atividades, ou aluna, nas atividades de cultura e lazer. Então, esses temas são claramente discriminatórios.
2: Segundo a proposta, outro ato previsto é a obrigatoriedade de formação continuada de professores e de equipes de suporte para receber estudantes com deficiência. A proposta está agora na Comissão de Finanças e Tributação. Deve seguir depois para a Comissão de Constituição e Justiça. Da Rádio Câmara de Brasília, Agui Pontes.
21: Segurança Pública.
5: O projeto de Átila Lira, do PP do Piauí, tipifica como crime o descumprimento de medidas cautelares alternativas à prisão. O texto pune com reclusão de 2 a 5 anos o infrator que, por exemplo, romper a tornozeleira eletrônica ou descumprir horários de recolhimento.
4: Átila Lira argumenta que a legislação atual deixa as forças de segurança sem respaldo para prender em flagrante quem desrespeita ordens judiciais. Ele argumenta que a criação de um crime autônomo garante a prisão imediata e fortalece a eficácia das decisões da justiça.
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21: Saúde.
5: A Câmara analisa projeto que prevê treinamento de primeiros socorros para pais de recém-nascidos antes da alta hospitalar. O objetivo é evitar a morte de crianças, especialmente por engasgo, como informa o repórter Luiz Cláudio Canuto.
1: A Comissão de Saúde da Câmara dos Deputados aprovou o projeto que determina treinamento de primeiros socorros para pais ou responsáveis de recém-nascidos antes da alta hospitalar. O texto inclui no Estatuto da Criança e do Adolescente a obrigatoriedade de hospitais oferecerem orientação e treinamento para isso, com ênfase em manobras para desobstrução das vias aéreas. O texto original da deputada Camila Jara, do PT do Mato Grosso do Sul, obrigava o oferecimento de treinamento antes da alta. A relatora, deputada Marussa Boldrin, do Republicanos de Goiás, dispensa a obrigação se os pais ou responsáveis tiverem sido capacitados para isso no pré-natal. O deputado Padre João, do PT de Minas Gerais, leu o parecer na Comissão de Saúde no lugar da relatora e afirma que pequenos objetos podem ser fatais.
7: O engasgo, né? Popularmente o engasgo, que é essa obstrução das vias respiratórias, até por aleitamento, sobretudo mamadeira ou bico, ou pequenos alimentos. Os dados que só em 2024 tivemos 300 óbitos de crianças. E olha que com treinamento você salva essa vida. Isso aconteceu comigo recente, numa reunião. Uma pessoa adulta, ao alimentar, estava na mesa do refeitório, engasgou com o alimento. Teve um colega que era também devidamente capacitado, salvou a pessoa. Quando ela torna obrigatório, é o momento que os pais estão empolgados com a criança, estão muito propícios a acolher esta formação. E que, de fato, como

0: Cultura.
1: Marcelo Moraes, do PL do Rio Grande do Sul, é contrário à portaria do Ministério da Agricultura que estabelece novas regras para a classificação e comercialização de morangos. Na visão do parlamentar, as exigências aumentam a burocracia e os custos para os produtores.
2: Marcelo Moraes argumenta que as regras podem provocar a rejeição de lotes e prejuízos, principalmente para pequenos e médios produtores. O deputado também alerta para possíveis impactos na oferta de morangos e nos preços ao consumidor.
1: André Abdon, do PP do Amapá, apoia projeto que suspende decreto do governo federal responsável por ampliar a estação ecológica de Taiamã, localizada nos municípios de Cáceres e Poconé, em Mato Grosso. Com a mudança, a unidade de conservação passou a ter cerca de 68 mil hectares.
2: André Abdon considera que a ampliação precisa ser revista diante dos impactos sobre propriedades rurais e atividades de pecuaristas e pescadores. A justificativa do projeto também questiona o processo de consulta pública realizado antes da edição do decreto do Executivo.
0: Previdência.
1: Aline Gurgel, do União do Amapá, defende o projeto que regulamenta a aposentadoria especial dos agentes comunitários de saúde e dos agentes de combate às endemias. A proposta prevê aposentadoria a partir dos 50 anos para mulheres e 52 para homens, com pelo menos 20 anos de atividade na função.
2: O projeto também permite a aposentadoria com 15 anos de atuação como agente, somados a 10 anos de contribuição em outra atividade. Aline Gurgel lembra ainda que a proposta garante que o benefício seja integral e tenha os mesmos reajustes dos salários dos profissionais que estão na ativa.
0: Trabalho.
1: A Comissão de Constituição e Justiça aprovou uma proposta que integra servidores de ex-territórios à União. A repórter Paula Bittar acompanhou a votação.
3: A Comissão de Constituição e Justiça da Câmara aprovou uma proposta que permite que agentes públicos dos ex-territórios do Amapá, de Rondônia e de Roraima optem por receber remuneração da União. A medida alcança servidores da ativa e aposentados. Para ter esse direito, o agente público deverá ter trabalhado no território ou mantido vínculo com a administração pública local até 10 anos após a transformação do território em Estado. A proposta também pode aumentar a remuneração de algumas categorias, como policiais e bombeiros militares. De acordo com o relator na CCJ, deputado Acácio Favacho, do MDB do Amapá, o texto mostra-se compatível com os princípios constitucionais que asseguram segurança jurídica, tratamento isonômico entre servidores públicos e valorização do serviço público.
4: A ampliação do período de enquadramento para os 10 primeiros anos de criação dos Estados mostra-se compatível com própria lógica da Constituição de transição administrativa adotada pela União no processo de consolidação federativa dessas unidades federadas.
3: Rondônia foi transformada em Estado em 1981. A União pagou a folha salarial local durante 10 anos após essa mudança. Amapá e Roraima foram transformados em estados pela Constituição de 1988. Nesses casos, o período de transição foi de apenas 5 anos. Poderão integrar o quadro em extinção da União servidores públicos federais e municipais e policiais que trabalhavam nos ex-territórios até a transformação em estado. Servidores admitidos pelo Amapá e por Roraima até outubro de 1998, servidores admitidos por Rondônia até dezembro de 1991 e pessoas que mantiveram relação de trabalho efetiva ou não com a administração pública dos ex-territórios, estados ou municípios. O agente público deverá ser enquadrado no cargo ou emprego de origem ou em outro equivalente. Nos casos de desvio de função, o enquadramento poderá ocorrer em cargo equivalente às atividades efetivamente exercidas. Para isso, a pessoa deverá comprovar a escolaridade ou a habilitação exigida à época. O texto também garante o pagamento das gratificações e outros valores relacionados ao cargo ou emprego em que o servidor for enquadrado. Os servidores continuarão trabalhando para os estados ou municípios até serem aproveitados por um órgão federal. Nesse período, o estado ou município não terá custo com essa cessão. A proposta estabelece que soldos adicionais, benefícios, indenizações, vantagens e demais direitos remuneratórios dos policiais e bombeiros militares dos ex-territórios do Amapá, de Roraima e de Rondônia, incorporados ao quadro em extinção da União, não poderão ser inferiores

0: aos pagos aos policiais e bombeiros militares do Distrito Federal. Essa regra vale para militares da ativa, reformados, da reserva remunerada e pensionistas. O deputado Dorinaldo Malafaia, do PDT do Amapá, considerou que a proposta retira servidores de um limbo jurídico.
1: A transição que se fez de território para Estado, infelizmente, não cumpriu um papel importante, que foi valorizar e acolher esses servidores do ex-território que ficaram no limbo jurídico, que ficaram para trás, que tiveram perdas sociais, econômicas, e que, portanto, essa emenda parlamentar, ela possibilita essa correção.
0: A deputada Silvia Cristina, do PP de Rondônia, também defendeu que a PEC faz justiça.
2: Nós não falamos simplesmente de uma questão administrativa ou remuneratória. Nós estamos falando de uma história de reconhecimento e, acima de tudo, de justiça. Nós estamos falando de homens e mulheres, trabalhadores, que trabalharam para uma construção de todos esses estados, que prestaram serviços políticos, justamente durante um período de profunda transformação institucional, quando deixamos de ser território federal e passamos à condição de Estado.
0: A análise da admissibilidade pela CCJ é apenas o primeiro passo na Câmara. Agora, a proposta ainda precisa passar por uma comissão especial e pelo plenário em dois turnos de votação. Como veio do Senado, caso não seja modificada pelos deputados, segue então a promulgação. Da Rádio Câmara de Brasília, Paula Bittar.
3: A falta de profissionais qualificados em pequenos municípios motivou a apresentação de projeto de Emidinho Madeira, do PL de Minas Gerais. A proposta permite, em situações excepcionais, que servidores públicos sejam pagos com recursos de parcerias firmadas com organizações da sociedade civil.
4: O projeto exige que não haja conflito de horários entre as atribuições do cargo público e as atividades desempenhadas no âmbito da parceria. Emidinho Madeira avalia que a proibição atual dificulta a execução de serviços de saúde, educação e assistência em cidades com pouca mão de obra especializada.
3: A formalização e o incentivo à garimpagem artesanal no Médio Jequitinhonha, em Minas Gerais, é o objetivo de projeto de Gilberto Abramo, do Republicanos. A ideia é priorizar os donos de terras e as cooperativas da região na hora de pedir a autorização para garimpar em terrenos pequenos de até 15 hectares.
4: Gilberto Abramo entende que desburocratizar a regularização é essencial para movimentar a economia e tirar trabalhadores da informalidade. Segundo ele, a medida exige respeito às questões ambientais, promovendo a recuperação de terrenos degradados e o uso de técnicas mais sustentáveis.
3: Termina agora o Jornal Câmara dos Deputados, produzido pela Rádio Câmara, com trabalhos técnicos de Wellington Teles e apresentação de Val Monteiro e Luciana Vieira. Uma boa noite para você.
4: A Voz do Brasil volta na segunda-feira. Boa noite e bom fim de semana.
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Mas vamos que vamos em mais uma noite muito agradável. Aqui o Ramon Ramosito chegando com todo mundo. Bom demais, hein? Vamos que vamos até as duas. Que legal! É pra falar de amor com música. E com a sua participação também fica bom demais através do 0800-342-1055, finalzinho de sexta-feira. A primeira sexta-feira do mês de outubro. E só aqui na Clube tem. A Clube vai te levar para você viver uma noite histórica com Luan Santana. Sábado, dia 10, no estádio Mané Garrincha. Ouvintes de todo o Brasil podem participar. Nessa hora, valendo então dois ingressos para você curtir esse show inesquecível, tá? Não fique de fora, participe e boa sorte para você, Luan Santana. Registro histórico é só aqui na Clube. Participa aí, 0800-342-1055. Tem a perguntinha para você responder até as duas também. Sextou, né? Qual é aquela coisa que você só consegue fazer no final de semana? Porque durante a semana não sobra tempo de jeito nenhum, né? É arrumar a casa? É descansar? É cuidar de você? Ou visitar aquele parente que você quase não consegue ver? Ou sair com a família? O que você consegue fazer só no final de semana que não consegue fazer na semana? Comenta aí, 0800-342-1055. Nessa hora tem Take That, Jason Mraz, Glenn Medeiros, Mr. Toto e muito mais. A gente abre o Love com Tracy Chapman, Baby, Can I Hold You, na Clube.

0: pra você o tempo todo. Bom demais, né?
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0: Tá chegando agora, bem-vindo, bem-vindo a você de todo o Brasil, interagindo, participando, falando de amor, nesta sexta-feira, respondendo a perguntinha. Sextou, hein? O fim de semana chegou. E aquela coisa que você só consegue fazer no final de semana, o que durante a semana não sobra tempo de jeito nenhum. É arrumar a casa? É descansar? É cuidar de você? Ou visitar aquele parente que você quase não consegue ver? O que você só consegue fazer no final de semana? Aparecida, que tá com a gente, direto de Ceilândia, escreveu o seguinte: no final de semana eu consigo muito é cuidar dos meus filhos, pois na semana eu quase não os vejo. É isso aí, Aparecida. Obrigado pela participação, obrigado pela audiência. Aqui, através do 0800-342-1055. Sextou na Clube, responde a perguntinha até as duas, hein? Outra que boa pra fazer também. Primeira sexta-feira de outubro, você já está pensando no Natal ou ainda nem caiu a ficha de que o ano está acabando, hein? Sim, já estou pensando no Natal? Não, nem percebi o ano passar, tá passando rápido demais mesmo, né? Participe aí, tem muito mais músicas apaixonadas para você relembrar, para você matar saudade e curtir bons momentos ao lado de quem você ama também, né? Aqui no Som da Clube, Glenn Medeiros, na Clube.

0: Papo Clube toca mais músicas apaixonadas, Broken Wings, daqui a pouco tem muito mais amor, carinho e paixão. Fica aí. 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
15: Bom demais.
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13: 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Continue participando, gravando o seu áudio ou me respondendo. O que você não consegue fazer na semana, aqui no fim de semana você consegue, hein? Lavar o carro, toda a faxina na casa. Cuidar de alguma coisa especial.
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0: Legal demais ter a sua companhia, ter a sua audiência. Já já a Clube libera 2 ingressos para você curtir o Luan Santana, sábado, dia 10. É o registro histórico, tá? Imperdível. E você vai por conta da Clube. Participe aí. 0800-342-1055. Boa noite pra você, ouvinte clube. Sobre a pergunta, comenta aí, vai.
2: Sobre a pergunta, final de semana pra mim é um tempo dedicado a mais a minha pessoa, a minha personalidade. Algo que seja ao meu agrado. Tá na clube, tá bom demais.
0: Aí sim, Fabrício, de Campos Altos. Obrigado pela participação, obrigado pela audiência aqui no Som da Clube. Pra você que tá chegando agora, tá na audiência da Clube aí, a pergunta de hoje é a seguinte. Sextou, né? O fim de semana chegou. Qual é aquela coisa que você só consegue fazer no final de semana, hein? Porque durante a semana não sobra tempo de jeito nenhum, ou sobra? Hã? No final de semana você vai arrumar a casa, vai descansar, vai cuidar de você, ou visitar aquele parente que quase você não consegue ver, ou o mozão também, né? É bom demais, né? E aí, o que você só consegue fazer no final de semana? Participe aí, 0800-342-1055. Mais uma daquelas boas que você já dançou, já namorou, e aí já contou coisas bonitas no ouvido? Aquela pessoa que você gostou ou ainda gosta, ainda ama? Vai com Deus!
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0: A Clube toca mais músicas apaixonadas. Wicked Game, Chris Isaac, aqui na noite da Clube.
1: 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Vem. Agora tem o seu convite.
0: E agora quem tá ganhando? Elaine Pereira Coelho de Lima, de Samambaia. Final do fone 5191. Elaine Pereira Coelho de Lima, de Samambaia. Final do fone 5191. Tá se dando bem. Ganhou convites pra curtir o Luan Santana dia 10 no estádio Mané Garrincha. 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
2: A gente vai começar a segunda hora do Love Songs, uma hora direto de músicas boas para você interagir, participar, escrever no WhatsApp da Clube também. 0800-342-1055. 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Boa sorte para você e tem muita música boa nessa hora também. Sextou, o fim de semana chegou. E aí, qual é aquela coisa que você só consegue fazer no final de semana? Porque durante a semana não sobra nem um tempo, sobra nada de tempo, né? E aí, o que você faz no final de semana? O que você costuma fazer mais? É arrumar a casa, é descansar, cuidar de você, cuidar dos pets, dar um trato na casa, dar um trato no carro também, ou visitar aquele parente, aquela tia, o avô, a avó, que quase você não vê. E aí, o que você só consegue fazer no final de semana? Ir pro shopping, ir pro cinema. Conta pra gente aí. Ouvir a clube também, lógico, né? 0800-342-1055. Nessa hora tem Susan Vega, Vanessa Carlton, Heróis da Resistência, Lady Gaga, Alphaville, Eros Ramazzotti e muito mais no som da clube. Alicia Keys.

0: Clube Heróis da Resistência, só pro meu prazer na noite da sua clube.
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0: É bom demais ter a sua companhia, ter a sua audiência, você que tá chegando agora. Noite agradável, noite de romantismo, noite de amor, noite de prêmios, aqui na sua clube é o Love Songs, que vai até meia-noite. Daqui a pouquinho, meia-noite, você sabe, né? Outro programa romântico também, nesse clima especial, nessa vibe, romantismo, carinho, paixão, amor, união e, lógico, muitos prêmios pra você também. E pra gente começar também mais um dia, né? Já já, sábado aqui na Clube. Obrigado pela companhia, você de todo o Brasil. A Clube segue ao vivo via satélite. Bom demais! Patrícia de Lusiânia, boa noite pra você, bem-vinda. Sobre a enquete, comenta aí, vai.
2: Essa minha enquete de hoje é aquela coisa que eu consigo fazer só final de semana. Isso. A mão com certeza é descansar.
0: Ah, é?
2: A semana é muito corrida, então o final de semana pra mim é pra descansar. E verdade, tomar aquela cervejinha, né?
0: Eita.
2: Com a família, fazer aquele almoço em família.
0: Bom demais.
2: E é isso aí, aqui é Clube, tá na Clube, tá bom demais.
0: Valeu, Patrícia de Lusiânia, obrigado pela participação, pela audiência aqui no Som da Clube. Alô, Ana de Uberlândia, beijo pra você, Ana de Uberlândia. Tá com a gente também, mais músicas apaixonadas e apaixonantes. Aqui na Clube Timur, yes!

0: Clube, só toca música boa pra você, Cosi della Vita, Eros Ramazzotti, aqui no Love da Clube, essas músicas inesquecíveis, a nossa viagem, né? Bom demais, até meia-noite, depois tem o Por Amor também, a viagem continua, e você recordando bons tempos, através dessas músicas incríveis, no som da Clube. A Clube segue ao vivo, via satélite para todo o Brasil. Um alô pro Elialdo Emerson Leonardo, de Quixeramobim, Ceará. Valeu, Elialdo. Quixeramobim, Ceará, tá com a gente também. Bom demais ter todo mundo, o Brasil inteiro, aqui escrevendo no WhatsApp da Clube, gravando áudio também. Quem fala?
1: Aqui é Rafa Pereira, da Candanga.
0: E aí, Rafa?
1: Sobre enquete,
0: que
1: eu consigo fazer final de semana, que não dá tempo na semana, é lavar meu carro.
0: Olha!
1: E também tomar uma, né? Uma cerveja, como eu sou motorista,
0: tá certo.
1: Não tem como beber e dirigir.
0: Verdade.
1: E aqui é clube, tá na clube, tá bom demais.
0: Boa, Rafa Pereira, obrigado pela participação, pela mensagem, pelo comentário aqui na clube. Tem mais músicas no

0: Aqui é Clube, a rádio oficial da música boa. E Bryan Adams, na noite da Clube. Já já o Por Amor, hein?
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0: 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Participe aí, 0800-342-1055. Grava o seu áudio respondendo a enquete até as duas. Boa noite pra você, ouvinte clube, quem fala?
2: Eu sou o Rodrigo.
0: E aí, Lauro?
2: De Araxá. Que eu não consigo fazer no meio de semana, faço no final de semana, eu dormi um soninho.
0: Aí sim, hein?
2: Tá na clube, é bom demais.
0: É dormir melhor no final de semana, né? Obrigado pela sua participação e opinião aqui na clube. Grava o seu áudio e segue a clube também no Instagram, @clubefmbrasil. 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

0: comercial da música boa. Que clássico, hein? Que saudade. Carly Simon, Come Around Again. Bom demais, hein?
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0: Umidificador Mondial, quem ganha? Luiz Ricardo de Oliveira Ferreira, de Planaltina de Goiás, final do fone 9262. Luiz Ricardo de Oliveira Ferreira, Planaltina de Goiás, final do fone 9262. Se deu bem. O Love Songs de volta domingo às 10 da noite. Já já tem o Por Amor.
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0: bom demais.
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0: Aí sim, agora não é mais sextou, é sábado. Sábado 3 de outubro de 2026. É bom demais ter a sua companhia, você de todo o Brasil, você interagindo, participando. Obrigado pela carona, você no seu carro também, você trabalhando, você no plantão. Valeu muito, hein? Pela sua companhia o tempo todo, 24 horas aqui na Clube. Tem a pergunta para você responder. Qual é aquela coisa que você não consegue fazer no final de semana? Aliás, que você consegue fazer, né? Só no final de semana. E que na semana você não consegue, não sobra tempo de jeito nenhum. Aquela coisa que você consegue fazer no final de semana é arrumar a casa, descansar, é lavar o carro, cuidar dos pets, é cuidar de você mesmo ou visitar aquele parente que você quase não consegue ver. O que você só consegue fazer no final de semana? E aí, qual é aquela coisa que você só consegue fazer no final de semana? No sabadão? Que sabadou? Bom demais, hein? Atenção, Brasil, é agora. 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Participe dessa promoção e viva essa experiência inesquecível com a sua Clube. 0800-342-1055, nessa hora tem James Blunt, Air Supply, Guilherme Arantes, Alicia Keys, Jason Mraz, Berlin, Christina Perry. E agora você ouve o Bryan Adams na Clube.

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0: James. Blunt.
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0: Rock Clube, a rádio oficial da música boa. Que momento, hein? Um dia, um adeus. Guilherme Arantes, aqui no som da sua clube. Grande saudade, grande recordação. É bom demais, né? Ouvir esses clássicos aqui, começar mais um dia com você. Sabadou, é o sabadão, é o fim de semana bom demais da sua clube, que tá começando para você participar, ganhar o seu presente também. Responde aí a perguntinha. Bom dia, qual o seu nome?
1: Meu nome é Edis.
0: Fala, Edis.
1: Para lá, mas no momento estou no trabalho no CIA.
0: Bem-vindo.
1: E sobre a enquete...
0: O que você pensa?
1: Não consigo fazer durante a semana.
0: Isso.
1: Mas dá atenção para a família. Minha esposa, meus filhos. Aquela atenção merecida. Verdade. Mas no final de semana, sempre tiro aquele dia para ficar no aconchego do lar.
0: Aí sim, hein?
1: Aproveitando o dia. E dando aquele carinho e atenção especial para meus filhos e minha esposa.
0: Legal.
1: Boa. Está na clube, está bom demais.
0: Valeu, Edis. Obrigado pela audiência e participação aqui no Som da Clube. Bom dia pro Zezito Bar, todos aí, né, de Monsenhor Hipólito Piauí. Valeu, Zezito Bar, obrigado pela companhia. Bom dia também pro Vitor Henrique, que tá com a gente. Bom dia, Vitor. Valeu, Rafaela tá com a gente também. Bom dia, Grazi de Alfenas. Beijo pra você, minha amiga, tá com a gente também. Valeu, Zé Carlinho do Riacho Fundo 2 também tá na audiência da clube. Enfim, né, o Brasil inteiro escutando, ouvindo, recordando, matando saudade, ganhando prêmios também. Alicia Keys.

0: Aqui é Clube, tocando o som que toca você, Wind of Change, Scorpions. Aqui na manhã da Clube, mais um dia. Sabadou na Clube. É muito legal sempre ter você aqui participando com a gente, ter você ganhando presente. Sinta-se abraçado, abraçada. Você de todo o Brasil curtindo a nossa programação, tá? Participe aí, 0800-342-1055. Já já tem dois ingressos para o evento do ano, 15 anos de Zé Neto e Cristiano, o maior show da nossa história, dia 17, hein? Tá chegando o dia, chegando a hora de você curtir esse grande show aí por conta da sua Clube. Ouvinte Clube, sobre a perguntinha, Eveline de Varginha.
1: Oi, eu gosto de fazer no fim de semana é cuidar dos meus cabelos Z.
0: E o quê?
1: Claro. Ver os céus por ti. Porque só no domingo que eu tenho a companhia dele, então eu gosto de ver os céus por ti. Me coloca nas promoções, por favor.
0: Beleza.
1: Bom semana pra todos da Clube, pra todos os ouvintes. Aqui é Clube, tá na Clube, depois de mais vezes.
0: Obrigado, viu, Eveline de Varginha. Domingo você também fica na audiência da Clube, que eu vou estar aqui, viu? Obrigado, Eveline. Valeu pela participação. Segue a Clube aí no Instagram, @ClubeFMBrasil, hein? Alô, Rafael, Rafa Figueiredo, Belo Horizonte. Bom dia, Rafa. Obrigado pela companhia também aí. Christina Perry, na Clube.

0: aqui é Clube. Que linda música, né? Total Eclipse of the Heart, Bonnie Tyler no som da Clube.
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0: Tá na hora, dois convites pra você curtir. 15 anos de Zé Neto e Cristiano. Quem tá ganhando? Débora Campos Lima do Cruzeiro, final do fone 1866. Bom dia pra você, Débora Campos Lima, Cruzeiro, final do fone 1866. Tá ganhando então dois ingressos pra curtir 15 anos de Zé Neto e Cristiano, dia 17, na Arena Mané Garrincha. Aqui você ganha muitos convites pra esse e outros eventos também, vários prêmios também, tá? Fica ligado, ligado aí.
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Ah, na Clube tá bom demais, bom demais. Saber que você tá aí curtindo a Clube em mais um dia, sábado 3 de outubro de 2026, hein? O tempo tá voando. É mais uma manhã, mais um dia com você na audiência da Clube, você de todo o Brasil. Lembrando que a Clube segue ao vivo, via satélite, 1 e 2. Tá chegando agora, é? Que legal, hein? 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Responda também a perguntinha até as 2. Sabadou, e aí? Qual é aquela coisa que você só consegue fazer no final de semana? Porque durante a semana não sobra tempo de jeito nenhum, né? E aí, você consegue arrumar a casa no final de semana, descansar, cuidar da família, almoçar com a família, cuidar de você ou visitar aquele parente que você quase não consegue ver? O que você consegue fazer no final de semana que você não faz, não consegue fazer durante a semana de jeito nenhum? Fique à vontade para escrever, gravar o seu áudio também, soltar a sua voz aqui na Clube, tá? 0800 342 1055. Nessa hora tem Starship, Bryan Adams, Lulu Santos, Zé Neto e Cristiano, Adrian Gilbert e muito mais. Annie Lennox, White.

Essa é a sua Clube da Elis. Zé Neto Cristiano, amigo taxista. Aqui no Por Amor da Sua Clube, bom demais. E aqui tem vários convites para você curtir o show deles e também o encontro marcado clube com Zé Neto e Cristiano. Bom demais, né? 0800-342-1055, Sabadou na Clube. Bom dia para você que tá chegando agora, escrevendo também no Whats da Clube, né? José Antônio de Belo Horizonte, sobre a enquete, ele escreveu aqui, ó. Olha, no final de semana, que eu não consigo fazer na semana, eu ajudo em casa e depois vou tomar umas cervejas. Tá certo, José Antônio de Belo Horizonte. Obrigado pela audiência, obrigado pela participação aqui no Som da Clube, tá? Valeu, valeu, bom demais. Bom dia pra Alice que tá com a gente. José Olavo de Samambaia, Maria Lúcia tá com a gente também. Cleiton Gomes, obrigado pela companhia, pela audiência. Só música boa pra você. 24 horas por dia, hein? Daqui a pouco às 2, a Madrugada Viva. É nesse clima especial, de muita saudade, recordação, muita música boa, os melhores presentes pra você que merece ganhar aqui na Clube. Starship, Nothing's Gonna Stop Us Now.

0: A Clube toca o som que toca você, Diana King, a See a Little Prayer, de 1997. Você curtiu aqui no Por Amor, que vai até as duas. Já já a Madrugada Viva, mais um dia com você, mais prêmios, mais músicas, a sua interação, participação o tempo todo através do 0800-342-1055. Sobre a perguntinha, o que você não faz na semana que você pode fazer no fim de semana? Que você faz no fim de semana? Comenta aí, vai. Oi.
1: Final de semana, a música que eu fiquei com o rádio ligado no máximo, ouvindo na clube.
0: Ah, duas vozes.
1: Sábado, um dia todinho, sábado, aqui a noite todinha, domingo, a noite toda, dia todinho. E pipocando aqui no rádio, sigam o vídeo na Queens, que é assim, onde a Gazeta de Goiás, está na clube, tá bom demais, é ótima sexta-feira.
0: Ótimo sábado, viu, Simone? Obrigado pela participação. Gostei aí do eco, viu? Valeu. Continue você participando, grava só um áudio, tá? Não joga os áudios várias vezes na sequência. E grava seu nome também e a cidade de onde você está gravando ou gravou. Escreva também no WhatsApp da Clube, fique à vontade. 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Quer mais? 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Bon Jovi, always, no som da Clube.
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0: Aqui é Clube, só as melhores, as mais lindas canções pra você aqui no Por Amor. Até as duas nesta edição de sábado. Sábado é o fim de semana bom demais da Clube que começou. Já já a Madrugada Viva nesse clima especial também. Pra você começar mais um dia com um montão de presentes. A sua participação o tempo todo aqui na Clube. Bom dia pra você, ouvinte Clube!
1: Bom dia, Rádio Clube. Oi. Meu nome é Isabela, falo de BH.
0: Oi, Isabela,
1: que
0: bem-vinda.
1: Eu não faço o financiamento que eu deveria fazer.
0: Isso.
1: Às vezes eu tô no modo IA. Ia fazer aquilo, ia lavar banheiro, ia arrumar a cozinha, ia isso, não faço nada.

0: Aqui é Clube, a rádio oficial da música boa, Rico Case, Emotion, Emotion, mais um clássico da música internacional, aqui no Som da Clube. E hoje ainda, no sabadão, tem Sequência Clube às 9 da manhã, e tem a 1 da tarde, e tem às 7 da noite. 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É bom demais. Por falar em bom demais, vai também no site da Clube, você ouve a Clube em todo o planeta, clube.fm, tem a câmera ao vivo, tem aquele joinha para você escolher a sua música, dá o like aí na sua música, tá bom? 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Bom demais! Sabadão na Clube e tá na hora, tá chegando aqui, ó.
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0: 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Andréia Rodrigues Monteiro do Guará, final do fone 3175. Alô, Domingo! A gente se fala aqui no Domingo na Clube. Já já o Andrezão te faz companhia com esses clássicos maravilhosos, com a enquete e o prêmio também que você tanto gosta de ganhar na Clube. Falando em clássico, olha só que pedrada, você vai ouvir agora. 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
0: Pra você um ótimo sábado, excelente fim de semana. Espero que você esteja muito bem. Eu sou o André, te faço companhia a partir de agora aqui na Clube. Vamos juntos nas próximas horas. Sábado, dia 3 de outubro de 2026. Seja muito bem-vindo na madrugada mais premiada do Brasil. Aqui você tem presente de hora em hora, muita música boa pra gente curtir, relembrar aquela viagem no tempo, pra matar saudades, recordar grandes sucessos, temas de filmes, de novelas e séries, o tema da sua vida também. E hoje nós vamos trocar uma ideia, bater um papo e falar a respeito de trabalho e dinheiro, tá bom? E descanso também. Ó, tem gente que vê a folga como oportunidade pra poder descansar mesmo, né? Pra folgar, ficar de boa. Mas quando aparece a chance de colocar uma boa grana a mais no bolso? Fica difícil falar não, né? A gente sempre quer uma graninha a mais. Afinal, trabalhar, né? O trabalhador sempre sabe o peso ali de que um dinheiro extra pode fazer no fim do mês. Vai ajudar, vai dar aquela força. Se aparecesse um trabalho extra pagando uma boa grana, você abriria a mão do seu descanso? No seu dia de folga, um servicinho extra ali, com uma grana boa, você deixaria de descansar e pegaria essa grana? Hã? O que vale mais para você hoje em dia? O dinheiro no bolso ou o tempo para você descansar e ficar com a sua família? Conta aí pra gente, grava seu áudio, manda pra Clube. E aí, se aparecesse um trabalho extra no seu dia de folga, você pegaria essa grana ou não abriria a mão da sua folga? Diz aí pra gente, 0800-342-1055. Finalzinho da hora, tem aquele kit de café La Santé pra você, que é sensacional. Bora de música boa? Ahá! 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

0: Da Clube, Vanessa Carlton, Don Miles. Essa é a tema do filme As Branquelas, né? E a gente sempre ouve aqui na Clube.
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0: Um ótimo dia pra você que tá curtindo a Clube, levando a gente de carona. Candangolândia, bom dia pro Rafa, Riacho Fundo 2, tá o José Carlindo, Luziane, a Patrícia, Floripa, o Josemar. Pessoal na Fazenda Palmital, lá tá o Jefferson, o Igor Guincheiro, o David Pantera Negra. Valeu, rapaziada. Grande abraço pra vocês, um ótimo sábado, excelente fim de semana, viu? Manda sua mensagem aí pra gente, ó. Por falar em fim de semana, imagina se aparecesse um trabalho extra pagando uma boa grana, né, no seu fim de semana. Você abriria a mão do seu dia de descanso pra faturar essa grana, né? Pra você, hoje em dia, o que vale mais? É o dinheiro no bolso ou o tempo pra você descansar? Conta aí pra gente, grava seu áudio, manda pra Clube. 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E aí, você tá querendo esse kit? Então manda sua mensagem pra Clube. Fala, Zé Domínio!
2: Ô André, eu vou ser sincero pra você, cara.
0: Seja.
2: O sábado e o domingo é sagrado aí com a família, hein?
0: Ah, é,
2: às
0: rapaz.
2: Vezes eu trabalho, mas é raro. Eu prefiro passar o final de semana com a minha família, que não tem dinheiro que pague esses momentos. Beleza, André? Aproveitando o espaço aí, eu mando um abraço pro meu amigo Valdinei lá de Varginha. Mando um abraço pra minha esposa, pra Simoni, pra minha princesa, pra Ana Júlia e pra Alice, que já tá dormindo. Beleza, André? Tá na Clube? Tá bom demais. Forte abraço, André.
0: Valeu, Zé. Bom fim de semana.

0: que está chegando.
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0: Agora na Clube. Jason Mraz, cantando o tema 12A na Clube.

0: Bonita da Clube, tá bom demais. Michael Bublé, home, bom dia pra você, ouvindo, curtindo a Clube. Gente, a Câmara dos Deputados publicou o edital de um novo concurso público para a carreira de analista legislativo, uma das mais disputadas do Serviço Público Federal. Ao todo, são 66 vagas imediatas e 118 para cadastro de reserva, com salários iniciais de até R$32 mil e locação em Brasília. As oportunidades são destinadas a candidatos com formação superior em 11 especialidades. As inscrições poderão ser feitas entre 15 de outubro e 17 de novembro pelo site do SEBRASP, tá? A banca responsável pela seleção. A taxa de inscrição é de R$130. Outras informações também você pode conferir no site da Clube, clube.fm.
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0: Aproveite também para você mandar sua mensagem pra gente, 0800-342-1055. Já já tem o kit de café La Santé, presentão da Clube pra você. Taguatinga, bom dia pra Darley. Sol Nascente, oi Marta. Bom dia, BH, tá Isabela. Jaboticabal, a Zezé, as mulheres em peso, né? Curtindo a Clube nesse comecinho de sabadão. E você, tá trabalhando, tá levando a Clube de carona? O que você tá fazendo nesse comecinho de sábado? Já manda sua mensagem pra gente. Eu quero saber se de repente na sua folga, né, surgisse um trabalho que rendesse uma grana boa, aquela graninha extra. O que você faria? Você trabalharia? Abriria a mão da sua folga para ganhar dinheiro ou você não troca a sua folga por nada? Conta aí pra gente, grava seu áudio, manda pra Clube. E no seu caso aí, o que você faria? Fala aí pra gente.
2: Eu trabalho de porteiro, 12h36, então tô sempre em casa, né, durante o dia. Então eu gosto sempre de estar fazendo um aplicativo ali pra aí, dar uma cumprimentada na renda. Né? Ajuda demais. Josimar, direto de Floripa, tá na Clube, tá bom demais.
0: Valeu, Josimar. Abração pra você, ótimo sábado.
1: Oh.

0: Madrugada Clube tá bom demais. What's up, Mama?
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0: Tá no seu trabalho, no seu plantão, tá levando a Clube de carona, seja muito bem-vindo por aqui. Aproveita pra mandar sua mensagem. Daqui a pouquinho tem pra você o kit de café La Santé, cappuccino classic, cappuccino chocolate, caramelo e ainda aquele café supremo blend, torrado, moído e produzido com grãos 100% arábica. Meu amigo, é top demais. E aí, você tá querendo esse presente da Clube? 0800-342-1055. Já manda a sua mensagem. Asa Norte, bom dia pra G, tá ligadona, trabalhando, ouvindo a Clube. No Guará, o nosso amigo Vanderlei. Navegantes, o Júlio Palmares, na usina Cófigo. O menino do Cuscuz apareceu. Fala, Zé Nilson. Abraço pra você. Obrigado pela companhia. Palmital, o Igor e toda a equipe do Zé Gominho. Valeu, rapaziada. Bom trabalho. Obrigado pela companhia, tá bom? Valeu pela mensagem. Eu quero saber se de repente aparecesse um trabalho extra, pagando uma boa grana, você abriria mão do seu dia de descanso? Hoje em dia, o que vale mais é a grana no bolso ou o tempo para você poder descansar, hein? Conta aí pra gente, grava seu áudio, manda pra Clube. Tô esperando você por aqui. Oi, Zezé, bom dia.
2: Bom dia, Clube. Bom dia, André. Eu adoraria que viesse mais dinheiro, então eu aceitaria trabalhar sim. Porque depois eu vou ter mais dinheiro pra mim poder descansar melhor. Aí, com paz de espírito. Tá vendo? Sabendo que eu tô ganhando um pouquinho mais. Tá na Clube, tá bom demais. Beijão pra vocês.
0: Valeu, Zezé. Beijo.

0: Clube, tamo demais, Kelly Clarkson, Breakaway. Manda um abraço na Usina Coffee, o Valdirzinho, o Elinho, o Júlio, o Cabelo de Tiara e o Menino do Cuscuz, sempre ouvindo a gente.
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0: Opa, bora saber quem tá levando o kit de café La Santé, que presente, hein? Quem está se dando bem demais nesse comecinho, né, de sabadão, é o Marlon Pereira Silva, octogonal. O final do telefone do Marlon é o 6215. Ô Marlon, se deu bem, hein? Parabéns!
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Está começando aqui mais uma hora neste sabadão, dia 3 de outubro. Espero que você esteja muito bem. Bora aproveitar, curtir o fim de semana juntos na Clube. É muito melhor, é bom demais, né? Você participa com a gente, tem presente no final da hora, 0800-342-1055. Você tá sabendo, né? Tá ligado que vai rolar Zé Neto e Cristiano, um show incrível. Vai rolar dia 17 na Arena Mané Garrincha e a Clube te coloca nessa com acompanhante. E aí, você tá querendo esse par de ingressos? Então manda sua mensagem correndo, quem sabe no finalzinho da hora eu falo seu nome por aqui, hein? Bom demais, fala sério. Ó, hoje nós estamos trocando uma ideia e falando o seguinte: imagina você de folga, de boa, tranquilo, né? Aquele dia de descanso que a gente sempre espera e de repente surge um bico, né? Um trabalho pra você ganhar uma grana boa. O que, que você faria? Você trabalharia na sua folga ou não? O que, que faz mais sentido pra você hoje? Descansar ou grana no bolso? Conta aí pra gente, vai, grava sua mensagem, manda pra Clube. Tô esperando você por aqui. Bora de música boa? Aerosmith, I Don't Want to Miss a Thing, tema do filme Armageddon. 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

0: Clube, tá bom demais. Stan Braxton, Spanish Guitar. Pra você um ótimo dia, sempre muito bom ter você aqui na Clube.
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0: Já mandou sua mensagem pra gente? Ainda não mandou? Então manda, porque é o seguinte, ó, finalzinho da hora, dois ingressos pra você curtir. Zé Neto e Cristiano, vai ser o maior show da história, viu? Dia 17, na Arena Mané Garrincha. Tem par de ingressos aqui esperando por você, tá bom? Quem tá ouvindo, curtindo a Clube nesse comecinho de sabadão, no Núcleo Bandeirante. Bom dia pro Marcelo, pra Camila, pro Diego, Samambaia, tá? A Patrícia, o Rodrigo e também a Juliana. Riacho Fundo. Fala, Cláudia. Bom dia pra você, pro Vinícius, pra Brenda, Luziane, ao meu xará André, tá por lá, a Fernanda e também o Matheus. Eu quero saber se de repente, né, surgisse um trabalho extra, pagando uma boa grana, se você abriria a mão nesse fim de semana do seu dia de descanso, né? Você trocaria o descanso pelo dinheiro? Hoje o que vale mais pra você? O dinheiro no bolso ou o tempo, né? Pra você curtir com a família. Diz aí pra gente, grava seu áudio, manda pra Clube. Tô esperando você por aqui. Bom dia!
2: Bom dia, Clube. Bom dia, André, meu brother. Aqui é Rafa Pereira da Cananga.
3: E aqui é Paulo Pereira da Silva.
2: Com certeza, Paulo, trabalharia. Hoje a situação financeira tá muito difícil, hein? E quanto mais a gente puder ter um dinheirinho extra, aquele dinheiro que vai nos ajudar, principalmente agora aí chegando o fim do ano, com certeza eu trabalharia tranquilo na minha folga ou até em outros momentos assim que se precisasse. Comigo eu sou pau pra toda obra, hein?
3: E tá no clube? Tá na bom demais!
0: Valeu, Apolo! Grande abraço pra você! Obrigado, Rafa!

0: Tá na clube, tá bom demais. Chris de Burg, So Beautiful. Pra você um ótimo dia. Vamos falar da Mega Sena. Gente, o sorteio da Mega, que ocorreria amanhã, foi antecipado, hein? Devido à realização do primeiro turno das eleições. Os números serão sorteados hoje, viu? Às 9 da noite. O prêmio para quem acertar as 6 dezenas é estimado em R$82 milhões. A aposta mínima custa R$6 e pode ser realizada também pela internet até às 8 da noite. Outras informações no Instagram da Clube. Se você ainda não tá seguindo a gente, tá de bobeira, né? Vai lá seguir. É @clubefmbrasil.
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0: Já aproveita também para você mandar sua mensagem, que daqui a pouquinho tem par de ingressos para você curtir. Zé Neto e Cristiano vai ser o maior show da história, imperdível, na Arena Mané Garrincha, dia 17, e você vai com acompanhante. Então manda sua mensagem, 0800-342-1055, Taguatinga. Bom dia pro Sérgio, pra Carolina e também pro Felipe, São Sebastião, a Débora, o Gustavo e a Mariana, Anápolis, o nosso amigo Newton. Fala, Newton, grande abraço, obrigado pela companhia. Em Varginha tá o Jorge, Navegantes, o Júlio. E você, onde você está ouvindo a Clube, já conta pra gente aí, vai. Tô esperando você por aqui. Eu quero saber se de repente, né, no seu dia de folga, no seu fim de semana, surgisse um trabalho extra. Sabe aquele trabalho para você ganhar uma grana boa? Você trocaria a sua folga, né, por esse trabalho, por essa graninha ou não? Diz aí pra gente. Bom dia.
2: Bom dia, André, aqui é a Patrícia. Responda a enquete de hoje aí. Se aparecesse um trabalho pra me fazer no meu dia de folga, um extra, se eu faria? André, com certeza não. Eu preferia descansar. Porque eu já trabalho, então, tipo assim, meu descanso é sagrado pra mim, então eu descansaria mesmo. Tá bom. Um ótimo sábado aqui, é Clube, tá na Clube, tá bom demais.
0: Valeu, Paty, beijo pra você, bom fim de semana.

0: E tá bom demais. Muito mais músicas pra você, Rick Astley, Cry for Help.
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0: Já passou a mão no seu telefone aí pra mandar sua mensagem pra gente? Não mandou? Manda, meu. É o seguinte, ó. No final da hora tem par de ingressos pra você curtir o maior show da história. Vai ser na Arena Mané Garrincha. Zé Neto e Cristiano promete demais. E aí, bora nessa com a gente? Você vai com o acompanhante. 0800-342-1055. Hoje nós estamos por aqui batendo um papo e falando a respeito de grana e de descanso. De repente você está no seu fim de semana, né? Aquele dia de descanso e surge para você um trabalho extra. Uma grana boa que vai entrar. Você trocaria o seu dia de folga pelo trabalho, pelo dinheiro? Hã? O que faz mais sentido para você hoje? Descansar, ficar de boa, curtir a família ou uma graninha extra no bolso? Conta aí pra gente, grava seu áudio, manda pra clube. Tô esperando você por aqui, tá bom? Quem tá ouvindo, curtindo a clube nesse comecinho de sabadão? No Guará tá o Renan, a Tatiane, o Luciano, Formosa, a Paula, o Bruno e também o Alexandre. E você, Isabela?
2: Olha, no momento eu tenho que fazer os freelancers para pagar as contas, meu aluguel, minhas coisas, contas básicas, sim, né? Dia de água, luz, internet, alimentação. Então eu faria, porque eu não posso me dar o luxo de não fazer e curtir o final de semana sem dinheiro.
0: Entendi.
2: Tá na clube, tá bom demais.

0: Clube, tá bom demais. A rádio oficial da música boa. Peter Cetera, Forever Tonight. Chegou aquela hora boa demais de faturar presente na Clube.
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0: Vamos de par de ingressos pra você curtir. Zé Neto e Cristiano, dia 17, na Arena Mané Garrincha. Quem tá levando vai curtir com o acompanhante, hein? Bom demais. Pode pular de alegria. É o Danilo da Silva Moreira, do Parque Way. Final do telefone do Danilo é o 1089. Ô Danilão, se deu bem demais.
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dando sequência no nosso comecinho de sabadão, mais uma hora juntos aqui na Clube, ao vivo para todo o Brasil. E você, tá como? Tá em casa, tá de boa, tá descansando, tá no seu trabalho, né? Muita gente trabalhando no rala, no plantão, ouvindo a Clube, ouvindo música boa. Você que tá aí também levando a gente de carona no tapetão preto, né? Nossos amigos caminhoneiros, carreteiros, motoristas de ônibus, por aplicativo, seja muito bem-vindo aqui na Clube. Sempre é muito bom ter você por aqui. Participa! O nosso WhatsApp para todo o Brasil, se você não tem anotado ele aí, já anota, deixa salvo no seu celular e manda mensagem 0800-342-1055. É o nosso WhatsApp para todo o Brasil. Ó, bate-papo de hoje. Chegou o fim de semana, todo mundo fala em descanso, sair, curtir, passear, né? Se divertir. Eu quero saber se de repente no dia da sua folga, no seu descanso, surgisse um trabalho e pagasse uma grana boa, aquela grana.

que vale a pena. Você trocaria o seu descanso pelo dinheiro? Hã? Trocaria ou não? Hoje, o que vale mais para você? Dinheiro no bolso, din-din na conta ou tempo para você curtir a família e descansar? Conta aí pra gente, grava seu áudio, manda pra clube, porque é o seguinte, meu amigo, no final dessa hora, par de ingressos para você curtir aquela noite sensacional que vai rolar na Arena Mané Garrincha com ele, Luan Santana. E nesse domingão vai ter um especial com Luan Santana a partir das 5 da tarde e ele vai estar aqui com a gente, ó, contando muita coisa, respondendo pergunta dos nossos ouvintes. Então participa, manda sua mensagem, responda a nossa pergunta. Quem sabe você vai curtir Luan Santana. Registro histórico, hein? Bom demais, não é? Bora de música boa, Glenn Medeiros. Not Gonna Change My Love For You. Bom dia.

0: Clube tá bom demais. Maiara e Maraísa, Bengala e Crochê. Essa música é linda demais, né? Pra você, um ótimo dia.
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0: Como é bom ter você por aqui participando, mandando a sua mensagem pra gente no 0800-342-1055, Ceilândia Norte. Bom dia pra Marquelaine, ligadinha, curtindo a Clube, Recanto das Emas, tá o Kleber, tá no trabalho, no plantão, ouvindo a gente, mandando alô pros motoristas das vans, que estão sempre ligados, curtindo a Clube. Kleber, grande abraço, viu? Bom fim de semana, Planaltina, fala Renatão, também tá no rala, né, no trabalho, sempre ouvindo a Clube. E você, tá acordando agora, tá no seu trabalho, o que que você tá fazendo nesse comecinho de sábado? Já manda sua mensagem pra gente, muita gente já levantando, né, preparando aquele cafezinho gostoso, que delícia, né, aquele cheirinho de café pela casa, gente, é bom demais. Ó, já tem pra você par de ingressos pra curtir o Registro Histórico com Luan Santana, vai ser bom demais, vai ser na Arena Mané Garrincha. E por falar em Registro Histórico, vai ter o Esquenta domingão às 5 da tarde aqui na Clube, um especial bacana demais. E o Luan vai estar respondendo as perguntas dos ouvintes, tá? Então participa, não perca! Vai ter domingão aqui, o Esquenta, pro Registro Histórico. Às 5 da tarde, um especial com o Luan Santana. E a gente tem um par de ingressos, tá bom? Manda sua mensagem pra Clube, tô te esperando. Imagina você de folga no fim de semana, de boa, descansando. E surge, né, aquele trabalho extra para você fazer e ganhar uma boa grana, uma graninha boa. Eu quero saber se você trocaria, de repente, né, um dia de folga por uma graninha extra. O que faz mais sentido para você hoje? Dinheiro no bolso ou o tempo livre, o descanso? Conta aí, vai. Ô, Newton, no seu caso, rapaz, diz aí.
2: André, eu como professor de matemática há muitos anos, né, na correria, músico também, prefeitura na correria, quando eu tenho meus dias de descanso, não tem dinheiro que pague meu
0: rapaz.
2: Descanso, meu
0: tá
2: querido.
0: Aí,
2: vou assar minha carne, tomar minha cerveja e que melhores dias virão pra todo mundo. E tá na Clube, tá bom demais.
0: Então...

0: Clube tá bom demais. Bruno e Marrone, agora, sucesso de 2011. Vamos falar de Campeonato Brasileiro com Gabriel Barbosa, o famoso Gabigol e Coutinho decisivos. O Santos bateu o São Paulo de virada por 2-1 no Morumbis em clássico atrasado pela 21ª rodada do Campeonato Brasileiro. Luciano abriu o placar para o tricolor paulista de pênalti, mas Gabigol anotou duas vezes, a segunda com participação de Coutinho, e deu a vitória ao Peixe. Com o resultado, São Paulo perdeu a oportunidade de subir no Brasileiro e permaneceu na 11ª colocação na tabela, atrás do próprio Santos, com 36 pontos. 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
0: Tá levantando, preparando aquele cafezinho bom, gostoso, ouvindo a Clube. Seja muito bem-vindo por aqui, Santa Maria. Bom dia pra Luciana, pro Igor e também pro Wesley. Quem tá por lá é a Magda. Oi, Magda, bom dia pra você. Três corações, a Marcinha ligada, curtindo a Clube. E você, onde você está ouvindo a gente também, já manda sua mensagem, já, par de ingressos pra você curtir Luan Santana. Vai ser legal demais, vai ser no dia 10, tá? Na Arena Mané Garrincha. E neste domingão, às 5 da tarde, tem um Esquenta com Luan Santana. Ele estará respondendo as suas perguntas também. Não esqueça de ouvir esse especial domingão às 5 da tarde aqui na Clube, tá bom? Então fica à vontade para você participar. Imagina se você tivesse de folga nesse fim de semana, de boa, tranquilo, e surgisse uma chance de trabalho, né? Fazer um dinheirinho extra na sua folga. Você abriria a mão do descanso por conta da grana? Ou na sua folga você não faz nada, não importa que valor seja? Conta aí pra gente. Bom dia!
2: Bom dia, bom dia, bom dia, Clube. Aqui é Marquilane, da Ceilândia Norte. Ah, eu acho que no meu dia de folga eu iria sim, pra ganhar, fazer um extra, aí, ó, né? Sempre é bom um dinheirinho a mais. Sim. Eu iria sim, sem problema nenhum. Beijo, um ótimo dia pra todo mundo que tá ligadinho na Mais Ouvido, porque tá na Clube, tá bom demais.
0: Valeu, Marquilane, beijo! Come stop.

0: Clube, mais músicas pra você começar muito bem seu dia. Poyang, Every Time You Go Away.
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0: Já manda sua mensagem pra gente que tá chegando a hora. Daqui a pouquinho tem par de ingressos pra você curtir Noite Histórica com Luan Santana. Vai ser dia 10 na Arena Mané Garrincha. E o nosso bate-papo de hoje tá rolando, hein? Eu quero saber se de repente no seu fim de semana, né, tá aí você descansando de boa, surgisse um trabalho extra pagando uma boa grana. Você abriria a mão do seu descanso, hã? E faturaria essa grana? Ou hoje em dia o que vale mais pra você é o tempo, né? Ficar de boa do que dinheiro no bolso. O que, que faz mais sentido? Conta aí pra gente, manda sua mensagem pra clube. Tô te esperando, 0800-342-1055. Ô Kleber, bom dia. No seu caso aí, rapaz, o que, que faz mais sentido? Descanso ou dinheiro?
2: Bom dia, bom dia. Dependendo do dinheiro, ia na hora, meu amigo.
0: Rapaz.
2: Não adianta estar de folga e sem dinheiro. Beleza? Tá na clube, tá bom demais.
0: Valeu, grande abraço, Kleber.

0: 10 de outubro na Arena Mané Garrincha, quem vai curtir é a Larissa Bezerra Rodrigues do Varjão. Final do telefone da Larissa é o 2465. Você vai com acompanhante, viu, Larissa? Lembrando você que domingão às 5 da tarde tem um especial, um esquenta com o Luan Santana respondendo as perguntas dos ouvintes. Vai ser bom demais, você não pode perder, tá bom?
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0: sorriso no rosto, você sabe que faz toda a diferença. Toma aquela xicrinha de café para dar aquela energia e vamos nessa. Dia 3 de outubro, já estamos caminhando, né, pro finalzinho do ano. Eu sou o André, estou junto com você aqui na Clube, ao vivo para todo o Brasil, para você que tá aí no radinho ligado, curtindo a gente. Muita gente também curtindo fora do país, né? Através da Alexa do nosso site clube.fm ou através do nosso app. Sempre é muito bom ter sua companhia, ter você aqui na Clube, viu?
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0: Final de semana sempre tem aquela folguinha, aquele dia de descanso, né? Eu quero saber se no seu dia de folga surgisse aquele servicinho extra pra, pagando uma boa grana. Você aceitaria trabalhar na sua folga por um dinheirinho bom? Hã? Aceitaria ou você não abre mão da sua folga de jeito nenhum? Conta aí pra gente, grava seu áudio, manda pra Clube. Quero saber se o dinheiro no bolso faz sentido pra você hoje ou a folguinha, o descanso faz mais sentido ainda. Grava seu áudio, manda pra Clube 0800-342-1055, final da hora. Tem a caixa de som Aiva, potente, Bluetooth, com bateria recarregável, gente. Dá pra curtir a Clube em todos os lugares com ela, é bom demais. E aí, você quer ser presente? Então manda sua mensagem. Colin Gang Cherish, abrindo o Bom Dia Clube.

0: Nia, na verdade é o Rondinelli. A Badiane tá o Marquinho, Conceição da Aparecida, o Alex, Bom Despacho, Júlio, Erechim, tá o Alex também por lá. E você, onde você está ouvindo, curtindo a clube, nesse comecinho, né, de sabadão? Hoje nós estamos falando a respeito daquele trabalho extra. Tem gente que não troca folga por um trabalhinho extra de jeito nenhum. E eu quero saber se de repente aparecesse, né, um trabalho extra pra, pagando uma graninha boa. Você trocaria sua folga pelo dinheiro, pela grana? Conta aí pra gente, grava seu áudio, manda pra clube no 0800-342-1055. Bom dia, Franklin.
1: Bom dia, Andrezão. Bom dia, minha família clube. Meu amigo André surgiu agora, viu? Surgiu pra esse sabadão, uma extrazinha. Já tô aqui nos preparativos pra ir, meu Andrezão.
0: Tá certo, bom trabalho pra você.

0: Para Clube Tá Bom Demais, a rádio oficial da música boa com George Michael, Careless Whisper, 5h35, bom dia para você.
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0: Vamos dar aquele giro com a previsão do tempo, Varginha, Minas Gerais. Atenção, ouvintes do sul de Minas, hein? O sábado começa nublado e com um tempo bastante instável. A previsão é de chuva ao longo de todo o dia, com 100% de chance de precipitação. O dia fica ameno, com os termômetros oscilando entre a mínima de 16 e a máxima que não passa dos 19 graus. São José do Rio Preto. Para o interior paulista, o dia promete muitas nuvens no céu com pancadas de chuva isoladas, ocorrendo de forma intermitente durante a manhã, tarde e noite. As temperaturas ficam confortáveis, registrando uma mínima de 20 e a máxima alcançando 28 graus. Já em Brasília, a previsão é de sol com algumas nuvens pela manhã, mas com pancadas de chuva e trovoadas que ganham força a partir da tarde e seguem pela noite. O refresco na temperatura continua, marcando mínima de 18 e máxima de 24 graus. 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Se você ainda não tá seguindo, bora seguir, vai lá seguir a gente, tá bom? Ó, já vai rolar aquele presente pra você. Tem a caixa de som Aiva, potente, é Bluetooth, bateria recarregável, pra você curtir a Clube em todos os lugares. 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Manda sua mensagem, tá bom? Já aproveita também, já responde a nossa pergunta, estamos trocando uma ideia, chega fim de semana, né? A gente quer folgar, quer descansar. Eu quero saber se de repente aparecesse pra você aí um trabalho extra na sua folga, pagando uma boa grana. Você abriria a mão da sua folguinha por esse dinheiro ou dinheiro nenhum no mundo faz você abrir mão da sua folga? Conta aí pra gente, bom dia.
2: Bom dia, Andrezão, bom dia a todos, Valdinei. Então, se for pra ganhar um bom dinheiro, tudo certo. Agora, se for ganhar mixaria, prefiro folgar mesmo, descansar. Tá certo?
0: Tá bom.
2: Tá na Clube, tá bom demais.
0: Valeu!

0: Músicas, Brian Ferry, Slave to Love. Pra você um ótimo dia, sempre é muito bom ter você por aqui.
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0: Tá levantando, preparando aquele cafezinho, ouvindo a Clube, começando o dia com músicas incríveis, relembrando, matando saudades, é bom demais, né? Bate-papo de hoje, final de semana tá aí, né? De repente aquela folguinha rolando e surge um trabalho extra, pagando uma grana boa. Você deixa a folga de lado e vai ganhar o dinheiro ou você não troca sua folguinha por nada? Conta aí pra gente, tá chegando a hora. Daqui a pouquinho tem a caixa de som Aiva, presente da Clube pra você. Oi, Ana, bom dia.
2: Bom dia. Então, eu não só troco, como nesse momento mesmo eu tô saindo do meu trabalho fixo CLT e indo pro meu pico, né? Fazer um extra, que é bom, né? É ótimo. Tem que fazer um extra. Hoje em dia tá tudo tão caro que só fazendo extra que a gente consegue segurar as pontas, mesmo sendo CLT. Mas é isso aí, o sol nasceu pra todos. E a gente tem que ir pra luta, né? Aqui é Clube, tá na Clube, tá bom demais.
0: Valeu, Ana, bom trabalho, boa extra aí pra você. Nexus, by my side, bom dia.

0: Na Clube Nexus by My Side, chegou a hora, hein?
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0: Começar o dia faturando presente é bom demais. Caixa de som Aiva, potente, Bluetooth, bateria recarregável. Pra animar sua festa, você curtir a Clube em todos os lugares é bom demais. Quem está levando essa super caixa é o Caio Ramos Barbosa. Lago Norte, final do telefone do Caião. Sortudão é o 9196. Ô Caio, começou o sabadão se dando muito bem. Parabéns.
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Eu sou o André, estou junto com você aqui na Clube, ao vivo para todo o Brasil, abrindo a segunda hora do Bom Dia. E você participa com a gente, 0800-342-1055, é o nosso WhatsApp esperando por você. Finalzinho da hora vai rolar aquele presente, tem um ventilador Mondial, é aquele potente para refrescar geral. Você quer se presentão? Então manda sua mensagem para Clube, nome completo, sua cidade, boa sorte. E hoje nós estamos falando a respeito de grana e folga. Eu quero saber se de repente aparecesse um trabalho, né, extra aí, pagando uma boa grana, só que você teria que abrir mão da sua folga no fim de semana. Você trocaria a sua folga por um dinheirinho no bolso, hein? Trocaria ou não? Conta aí pra gente, grava seu áudio, manda pra Clube no 0800-342-1055. Bora abrir essa hora com Brian McKnight e Ivete Sangalo?

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1: Vocês já ouviram aquela frase que fala assim: do inferno é que se vê o paraíso? 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
1: Oh, oh, oh. Clube, tá bom demais. Zezé de Camargo e Luciano, diz pro meu olhar. Ótimo dia pra você, excelente sábado, bora participar com a gente, mandar sua mensagem também, daqui a pouquinho tem aquele presente, ventilador Mondial, pra refrescar geral por aí, é bom demais, né, facilita, né, calorão vai chegar, não tem jeito, verãozão vai vir também, não tem jeito, ó, quero saber de você, de repente você tá de folga no fim de semana, de boa, e aí surge uma graninha extra. Eu quero saber se você, por uma graninha extra, deixaria sua folga de lado, né? Você trabalharia na sua folga por um dinheirinho no bolso? Ou você não troca a sua folga por nada? Tem gente que não troca. E você, por uma graninha boa, você trocaria? Conta aí pra gente. Bom dia, Raquel. E você, menina?
2: Bom dia, André. Vou pra ganhar um dinheirinho mais, né? É. Um extrazinho bem gordinho. É, a bem gente gordinho. Faz o sacrifício, né?
1: Aí, ó.
2: De trabalhar. Agora, se não valer a pena, melhor ficar em casa, descansar. Tá na clube. Tá bom demais, beijo.
1: Valeu, Raquel, beijo pra você também. Na clube, Michael Blue Bay Home. Bom dia pra você, um ótimo sábado.

0: Tá bom demais, a rádio oficial da música boa, muito mais músicas pra você. Suzane Vega, Lucas, 6h31, bom dia.
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0: Gente, o sorteio da Mega Sena que ocorreria amanhã foi antecipado devido à realização do primeiro turno das eleições. Os números serão sorteados hoje às 9 da noite. O prêmio para quem acertar as 6 dezenas é estimado em 82 milhões de reais. A aposta mínima para a Mega custa R$6 e pode ser realizada também pela internet até às 8 da noite. Outras informações você pode conferir no Instagram da Clube. Se você ainda não está seguindo, vai lá seguir a gente, dá uma moralzinha lá, tá bom? É @clubefmbrasil. E o nosso bate-papo de hoje é a respeito daquela folguinha, né? Você tá de folga, fim de semana, quer curtir, quer ficar de boa, só que aí surge uma graninha extra, um trabalhinho extra pra você fazer. Você troca sua folga, você trocaria, de repente, sua folga por uma graninha extra? Ou sua folga é sagrada, não tem nada que faz você deixar de folgar, não tem dinheiro no mundo que faz você trocar sua folga? Conta aí pra gente, finalzinho da hora, tem o ventilador Mondial, presente da Clube pra você. Bom dia!
2: Bom dia, Clube, eu queria falar com o Drizzy, se a extrazinha for no meio da semana, a gente pode até pensar em fazer seis. Agora, se for final de semana, aí tem como não. Prefira a folguinha. Folguinha, final de semana é sagrado, não tem como fazer extra, não. Tá na Clube? Tá bom demais!

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0: Nuvem, Spice Girls, Viva Forever. Pra você, um ótimo dia, 6h46.
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0: Tá levantando, colocando o pezinho pra fora da cama, preparando aquele cafezinho gostoso, né? Sempre é muito bom ter você aqui na Clube Santa Maria. Bom dia pra Luciana, pro Igor, também pro Wesley, Braslândia, Renata, o Samuel e a Beatriz, Recanto das Emas, o Márcio, a Helena e também a Sofia, Novo Gama. Oi Simone, bom dia pra você, para o Pedro e também pra Larissa. Daqui a pouquinho tem o ventilador Mondial e eu quero saber se aparecesse um trabalho extra pagando uma boa grana pra você. Você abriria a mão do seu dia de folga, de descanso? Hoje o que vale mais é o dinheiro no bolso ou o tempo pra você curtir a família, hein? Conta aí pra gente, grava seu áudio, manda pra clube que ainda dá tempo, viu? Ô, Natália, e no seu caso, hein, menina? Bom dia!
2: Bom dia, clube! Sabadão com a melhor, hein? Rapaz, com certeza eu vou! Menino do céu, pagando bem que mal tem, lá com minha folguinha e vou ganhar o extra da pizza, né, não?
0: Aí, ó.
2: Tá na clube, tá bom demais, a melhor!

0: da Virgínia, é o 6227. Virgínia, se deu muito bem, pra você um ótimo final de semana, curta bastante, a gente volta a se falar na segunda, fique todos com Deus, um super beijo e até lá, valeu!
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4: 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Muito bom dia, um ótimo sabadão pra você ouvir e pra você,
15: Bom
4: Bobby.
15: Dia, bom dia, bom dia, Marquinhos! Que felicidade estar aqui com você, com o melhor ouvinte do mundo nesse sabadão e mês de outubro começou, hein?
4: Pois é, gente!
15: Piscamos e já é quase Natal, gente! Que é isso, hein?
4: O tempo tá correndo.
15: Tá correndo. E hoje, falando no mês de outubro, mês das crianças, vamos falar sobre isso. Olha, a gente quer saber brincadeiras de criança.
4: Olha, legal, legal.
15: Que
4: legal.
15: Você gostava muito de brincar na sua infância.
4: Boa, gostei, gostei.
15: Combinado? Manda aí no 0800-342-1055.
4: Bacana, canal aberto e liberado e tem presente pra galera.
15: Tem panela elétrica de pressão pra você no final dessa hora.
4: Opa!
15: Bom demais.
4: E tem também presente no Diz aí pra você participar com a gente.
15: Ingressos de cinema, participa aí, vai.
4: Vamos lá, chamando, chegando, embaixador, ele, jejum de amor, recordando 2016 na Clube.
15: Gustavo Lima.

0: também, sempre as melhores músicas pra você, Zé Neto e Cristiano, seu polícia. Falar nisso, você já garantiu seu ingresso, sua vaga? Pois é, perde tempo não, hein?
1: 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Olha, faltam poucos dias pra eleição, é amanhã já, dia 4 de outubro, e vale lembrar algumas regras pra hora de votar, tá bom? Pra você não ter perrengue. O eleitor pode levar uma colinha de papel com os números dos candidatos, mas celular, câmera ou qualquer aparelho que possa registrar o voto não pode entrar na cabine. Ele deve ser deixado com os mesários antes da votação. Também é permitida manifestação individual e silenciosa. O que que é isso? Usar camiseta, adesivo, broche de candidato, tudo isso pode. O que não pode é o seguinte: aglomeração, propaganda e abordagem de outros eleitores. A famosa boca de urna não pode.
2: Não pode.
1: Tá bom? Continua na mesma. Na urna serão 6 escolhas: deputado federal, deputado estadual ou distrital, 2 senadores, governador e presidente, tá? E quem estiver trabalhando no dia da eleição tem direito de se ausentar pelo tempo necessário para votar. Lembrando que na hora de votar, para você se identificar, é preciso apresentar um documento oficial com foto ou o e-título com foto, tá? Esse documento, ele pode ser CNH, pode ser passaporte, pode ser identidade, pode ser o e-título, pode ser carteira de reservista, desde que seja documento oficial com foto.
2: Bacana.
1: Se você tiver qualquer dúvida, corre no Insta da Clube, porque tem um post com todas as regras pra você lá. @ClubeFMBrasil.
0: Bom, recado dado. Agora a gente quer saber de você, ouvinte Clube, qual foi aquela brincadeira, né? Que você mais gostava, não é isso, Babi?
1: Brincadeira de criança.
0: Como é bom, como é bom.
1: A gente canta muito bem, né? Que é isso?
0: Vamos ser cantores, vamos?
1: Acho melhor não,
0: hein? Melhor não, vamos brincar de outra coisa.
1: Vamos ficar sem dinheiro desse jeito.
0: Pois é, Paulo, conta aí.
3: Rapaz, eu gostava muito de Polícia Ladrão. Que era bom demais, viu? Legal. Golzinho também.
0: Golzinho?
3: Rapaz, ô, oh, época boa. Tá, tá bom demais.
0: Bacana.
1: Nossa, deu saudade, né?
0: Pois é, polícia e ladrão não é legal. Você era mais polícia ou mais ladrão?
1: Uai, acho
0: ou
1: que
0: ou seja,
1: dois.
0: Você perseguia mais ou fugia mais?
1: Acho que fugia.
0: A Clube ainda quer saber no 0800...
1: 342...
0: 1055, qual brincadeira que você mais gostava? Agora tem Luan Santana, garantiu sua vaga.

0: e Cauã, nosso Santo Mateu. 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
1: 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Olha, ainda falando sobre amanhã, dia da eleição, atenção, porque a venda e o consumo de bebidas alcoólicas terão restrições em parte do Brasil durante as eleições, tá? A chamada lei seca não será aplicada em todo o país, ou seja, cada estado pode definir suas próprias regras e em alguns lugares a decisão fica a cargo dos juízes eleitorais da região, tá? Ao todo, 7 estados terão proibição em todo o território. São eles: Pará, Amazonas, Amapá, Acre, Roraima, Piauí e Maranhão. Já na Bahia, em Tocantins, Sergipe, Mato Grosso e Goiás, as restrições valem apenas em determinadas zonas eleitorais. No Distrito Federal não haverá lei seca. É importante que você confira no seu estado, né, na sua zona eleitoral, se vai ter, porque de repente você tá marcando um churrasco, um almoço, pois quer tomar sua cervejinha no dominguinho. Então já se prepara, se programe e vai atrás dessa informação aí de acordo com a sua cidade e seu estado, tá bom?
0: Bacana, vamos em frente, a gente continua querendo saber a clube, quer saber de você, ouvinte clube?
1: Brincadeira de criança.
0: Qual que você é mais gostosa? Gostosa, ó, gostava.
1: Mas brincadeira de criança é gostoso, gostoso mesmo, né?
0: Diga aí, Gessé.
2: Eram várias, né? Sim, mas as mais animadas aí que eu gostava da... brincar aí com os amigos era bandeirinha, cara. Bandeirinha era uma
0: bandeira, né?
2: Correria bacana, era uma brincadeira saudável.
1: Muito legal.
2: Era bem divertido aí, que reunia a rua inteira, né? Hoje em dia não existe mais isso nas ruas. Tá na clube, tá bom demais.
0: Sei que ele falou, é verdade, a gente nem brinca na rua mais.
1: Ele falou,
0: né,
1: o seguinte, que essa era uma brincadeira saudável, tá? E qual que não era? Conta pra gente.
0: Coisa boa.
1: A gente também quer saber.
0: É, 0800.
1: 342.
0: 1055.
1: Ah, manda aí, vai. Não tá fazendo nada.
0: A clube quer saber qual brincadeira. Conta pra gente, conta.

0: sim, só as melhores músicas para você, ouvinte. Clube, tá na hora da sua participação.
1: Isso aí, Clube.
2: Olha lá, hein, porque agora vai valer 4 ingressos de cinema. Tem ouvinte ao vivo aí, Marquinhos?
0: Tá chegando. Lembrando que pode levar quantas pessoas quiser ou ir 4 vezes ao cinema.
2: Verdade, você pode ir sozinho. 4 vezes, ou você pode ir 2 vezes acompanhado.
0: Também pode, né?
2: Isso.
0: É, com certeza. Enquanto isso, claro, você continua pensando aí, porque a Clube quer saber qual é a brincadeira que você mais gostava. Tem gente na linha com a gente. Alô, quem fala?
3: Bom dia, Denilza.
0: Tudo bem?
2: Denilza, bom dia.
3: Tudo bem, Marquinhos e Babi.
2: Conta aí pra gente qual brincadeira você mais gostava quando você era criança.
0: Conta aí.
3: Ai, a gente amava, juntava todos os primos pra brincar de pique-pega, pique-cola, bandeirinha. Ah, era maravilhoso.
2: Que saudade.
0: Bacana,
2: olha, pra relembrar isso, você chama 3 primos seus pra ir no cinema. Você ganhou.
3: Tamo sim.
0: Coisa boa.
2: Vamos lá,
3: muito
2: então.
3: Bom.
2: 4 ingressos de cinema pra você. Você quer mandar um beijo, um alô?
3: Quero mandar um alô pra vocês, da Clube, pro Bosco, pra Isabel, Francisca Massa. Pra todos os Manicos Clube. Pra
0: bacana.
3: Minha Jerusa.
0: Lembrando que ela pode brincar de pique-esconde no cinema.
2: Nossa, não pode.
0: Já tá escurinho mesmo. Ninguém vai achar.
2: Ele gosta da bagunça, Denilza. Vai desculpando aí.
0: Denilza,
3: eu
0: tá na Clube.
3: Gosto.
0: Conta pra gente, tá na Clube?
3: Tá bom demais.
0: Beijo, tudo de bom.
2: Aí sim, né? Os melhores ouvintes do mundo.
0: E sempre presentes pra você, é claro, aqui na Clube.
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0: Rádio Oficial da Música Boa, Henrique Juliano, Liberdade Provisória, só música boa pra você, o melhor ouvinte do mundo. Falando nisso, tem presente pra você.
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2: Menina, essa panela elétrica da Mondial é um adianto na cozinha. Ela faz tudo pra você, tá bom?
0: Precisa nem sair da cadeira.
2: Não precisa. Olha, você deixa ela lá trabalhando e fica de boa.
0: Fica ouvindo,
2: entendeu?
0: Clube.
2: Fica
0: pronto.
2: Ouvindo o clube. Essa é pra você, Amadeu Ferraz, neto do Riacho Fundo. Final do telefone. 8083, parabéns, arrasou. Continua na sintonia porque tá chegando mais por aí também,
0: e,
2: né?
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2: Você acredita que eu já passei por isso algumas vezes? Todo mundo já passou por essa história. Dessa história.
3: Igual prédio, né?

0: Assim, são as melhores pra você. Deseja um ótimo sabadão. Panda, Ícaro e Gilmar, Baqueado. Vamos saber de notícias e informações. Tá chegando, olha.
1: Olha, começou a valer nessa semana que pessoas com 70 anos ou mais vão poder continuar fazendo doações de sangue, desde que estejam saudáveis e sejam consideradas aptas para avaliação clínica do Hemocentro. Essa nova regra acaba com a idade máxima para doadores regulares, mas é preciso respeitar os intervalos e a frequência definidos para essa faixa etária, tá? Essa mudança faz parte de uma atualização nas regras de doação de sangue do Ministério da Saúde, que também reduziu o tempo de espera em algumas situações, como depois de tatuagens ou determinados procedimentos. E isso é muito importante, Marquinhos, porque assim, muitas pessoas precisam de sangue e a gente sabia que existia certa burocracia, né, na hora de fazer a doação. Então, assim, agora eles estão melhorando um pouco essas diretrizes,
0: atualizando,
1: aí,
0: né, mas as situações.
1: Atualizando, mas ainda com segurança. Então, obviamente, não coloca ninguém em risco, nenhum paciente em risco, mas diminui um pouco dessa burocracia, porque muita gente também quer doar e às vezes não pode. Então,
0: é verdade.
1: Até pessoas com mais de 70 anos agora vão poder continuar doando sangue, o que era proibido, tá
0: Exatamente.
1: Bom?
0: Exatamente. Enquanto isso...
1: Brincadeira de criança, calma, é bom. Conta e aí, vai.
0: Patrícia tá aqui pra contar pra gente. Oi, Pati.
2: Bom dia, Marquinho. Bom dia, Bia. Aqui é a Patrícia, passando um excelente sábado pra
1: e
2: vocês.
1: E aí, Pati?
2: Responda a enquete de hoje aí, brincadeira de criança, que eu gostava, gente, era jogar bete.
0: Olha.
2: Eu fiz isso até meus 25 anos. Era muito bom. Juntava uma turma pra ficar jogando bete no meio da rua.
1: Gente, bete é muito legal.
2: Aqui é clínica, bom demais.
1: Bete é muito legal, tá?
0: Bete
1: muito legal.
0: É aquele negócio de rebater isso, de bater?
1: Isso, é. Tô sabendo.
0: Não, eu gostava mais de uma brincadeira que ninguém mencionou até agora.
1: Carrinho de rolimã.
0: Também, também. Mas queimada.
1: Queimada.
0: Né?
1: Bora brincar ali fora?
0: Bora.
1: Então bora.
0: Daqui a pouquinho, mas agora...
1: Qual que é o seu programa do fim de semana?
0: O meu?
1: É.
0: Vê série.
1: O meu é escutar Bruno Marrone. Coloca aí, vai.
0: Ah, sério?
1: Essa música, gente, olha, meu coração chega a errar as batidas.
0: Programa de fim de semana, Bruno Marrone na Clube.

0: Clube recordando 1999, Backstreet Boys, I Want It That Way, coisa boa. Lembrando que daqui a pouquinho, hoje na verdade, tem decisão.
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2: É isso aí, olha, hoje tem muita emoção e promete muita bola rolando, porque o grande destaque, na verdade, hoje é pra seleção brasileira que enfrenta a Índia daqui a pouco.
0: Mas às 11 horas. Enfrentar a Índia?
2: A Índia.
0: Meu Deus.
2: A Índia, exatamente. Em um amistoso internacional, 11 horas, tá? O Brasil chega pro confronto depois de 2 jogos contra a Austrália, um empate por 1-1 e no jogo de volta uma vitória por 4-2, tá? Na última terça-feira aí com gols de Wanderson, Rafinha, Bruno Guimarães e Vini Júnior. Agora o técnico Carlo Ancelotti terá mais uma oportunidade de testar jogadores e ajustar a equipe para os próximos desafios. Pelo Campeonato Brasileiro tem Atlético Mineiro e Bragantino às 18h30 e tem vários jogos aí da Série B que também podem ser decisivos na disputa aí pelo acesso, né, pra subir ou na luta contra o rebaixamento, tá? Então, lembrando também que amanhã, por causa da eleição, não tem jogos das principais divisões aí do futebol nacional. E a gente segue com muitos jogos
0: inclusive,
2: importantes.
0: Inclusive, tem Santos e Corinthians futebol feminino hoje.
2: Verdade,
0: também.
2: Verdade, Santos e Corinthians Decisão. Hoje no futebol feminino, ou seja, tem muita coisa rolando aí. E é importante também você saber que aqui na Clube você ganha a camisa oficial do seu time do coração.
0: É verdade. Enquanto isso, a Clube também quer saber de você, ouvinte Clube. Aquela brincadeira que você mais gostava, né? Conta pra
2: Conta
0: Clube.
2: Conta aí, vai.
0: Vai, Val.
3: Ah, o Passanel. Brincava Passanel. Muito com as minhas amigas.
2: Nossa,
3: morro
2: verdade.
3: De saudade daquela época que a gente corria, brincava, se divertia. É isso. Tá na Clube, tá bom demais.
0: Tá certo. Sempre Lembra? Tinha uma consequência, né? Se a pessoa não acertasse com quem tava o anel.
2: Exatamente. Tinha que acertar com quem tava o anel. Tinha a rodinha ali, você ia passando e deixava o anel na mão de alguém.
0: É isso mesmo. Entendi. Tinha uma outra brincadeira também que misturava muitas coisas, que era tipo assim, pera, uva, maçã ou...
2: Salada mista.
0: Beija. Pois é.
2: Ai, que saudade.
0: Quem não brincou?
2: Todo mundo, vai. Todo
0: e
2: mundo
0: foi brinca. A primeira brincadeira que tinha armação, né?
2: Por quê?
0: Porque é que a gente cutucava a pessoa, tipo assim, quando era a hora da salada mista.
2: Ah, é verdade. Olha, mas eu acho que a geração Z não sabe o que é isso.
0: Não sabe, não. Não sabe. Nem come salada, não gosta. Não come fruta, não gosta de nada, pelo amor de Deus. Bem, aproveitamos bastante, graças a Deus. Ana Castela na Clube.

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0: sempre as melhores músicas pra você, o melhor ouvinte do mundo. Cleiton e Romário, também Zé Neto e Cristiano não namora. Falando em Zé Neto e Cristiano, a gente continua te lembrando, hein? Tem ingresso de montão, né, Babi?
1: Demais, olha, tem pro show 15 anos deles e tem encontro marcado também, hein?
0: Pois é, você não pode perder, ficar de fora dessa, né? Enquanto isso...
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1: Oba, chegou a hora do Diz aí, ao vivaço na clube. Tem alguém na linha?
0: Tem a Kátia. Oi, Kátia, bom dia!
1: Bom dia!
3: Bom dia, Babi! Bom dia, Marcinho!
1: Bom dia,
0: tudo
1: Kátia.
0: Tranquilo?
3: Tudo, e com vocês?
0: Graças a Deus! Melhor agora
1: bom
0: com você
1: demais.
0: E com a gente!
1: O que você tá fazendo, Kátia? Além de ouvir a clube, claro.
3: Tomando café.
1: Nem trouxe pra gente!
0: Deu vontade!
1: Nem trouxe pra gente!
3: Tá devendo!
0: Então diz aí, qual foi a brincadeira que você mais gostava de brincar?
3: Olha, várias, queimada, bandeirinha, caso, biloca, nossa, amava. E três cortes, quando eu reunia todo mundo na rua lá e sabe, brincava de três cortes, nossa, era muito bom.
1: Ah, é aquela tipo com bola de vôlei, não é?
3: Isso.
1: Ah, não é da sua geração, Marquinhos,
0: não, não, não, não, essa não é, essa eu não lembro.
1: Olha, por isso você ganhou 4 ingressos de cinema.
3: Obrigada!
1: Muito filme legal no cinema, aproveita esse presentão da sua clube. Quer mandar um beijo pra alguém?
3: Quero, pra minha filha Lavínia, meu filho Breno, pra vocês, pra todos da clube.
1: Beijo, Lavínia, beijo, Breno!
0: Kátia, tá na clube!
3: Tá bom demais!

0: Na Clube Isso, as melhores músicas para você, Matheus e Cauã, nessas horas. Nessas horas, inclusive, tem presente para você.
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1: Saindo agora uma inscrição para Marotinha 2026, uma corrida super legal que vai acontecer no Dia das Crianças para você, Tainara Oliveira Martins do Cruzeiro. Final do telefone 4901. Parabéns, leva sua filhota, seu filhote pra correr, porque vai ser um dia incrível.
0: Bacana, combinado? Né? Principalmente no dia da criança.
1: No dia da criança, coisa já boa. Com saúde ali, muita festa, vai ser incrível.
0: Muita brincadeira.
1: Muita brincadeira, ó. Um beijo pra você, Marquinhos.
0: Bom fim de semana, Babi, tudo beijo. De bom.
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0: horas, 2 minutos. Sabadão, dia 3 de outubro de 2026. Hoje que é dia do Barman. Parabéns aí pra todos os Barmans. Especial aí pro Choco, nosso querido Choco aí, amigaço nosso que dá clube, hein?
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0: Olha só, estamos chegando, eu sou o Vinão e a gente vai junto essa manhã de sábado até o meio-dia, PH. É, rapaz, até o meio-dia com muita música boa, muita interatividade, claro, muitos prêmios pra você aqui na clube, na manhã de sabadão, hein? E o negócio é o seguinte, hoje tem um par de ingressos valendo pra você pro jogo Menos é Mais e Turma do Pagode, dia 16 de outubro, na Noite das Estrelas. E tem também valendo pra você o nosso kit churrasco do Supervisa Atacadista. É, rapaz.
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0: Tô falando. Então, ó, 049-3361-3150 é o nosso WhatsApp, tá bom? 049-3361-3150. Você pode mandar sua mensagem de texto, mas de preferência você já sabe, né? Não, não é pra você latir, não, é pra você mandar áudio.
2: Manda áudio, não sei ler, manda áudio.
0: Manda áudio aí pro Vinão, bora, Biazada.
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0: Calma, não precisa falar tudo também, não. Olha, a gente quer saber o seguinte hoje, hein? Qual que é o melhor acompanhamento pro almoço no domingão? Você pode escolher um só, tá? É só um. Vai fazer um churrascão ali. Qual que é o melhor acompanhamento? É uma maionese? É uma farofinha? É uma torta salgada? É o quê, hein? Tô esperando tua participação. 049-3361-3150 no nosso WhatsApp. Vamos, piazada! Vamos que sábado! Eu vou te estampar uma já pra ver se passa esse mal-estar.

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1: Vamos lá então com o Pit Stop Clube perdido aqui no meio, mas não dá nada, pesado. 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
1: Bah, me veio uma música. Clube. Me veio uma música na cabeça. Apaixonado por você. Temos aí, produção, será pra usar de trilha ou não? Mas não, então, o que não tem dá pra chegar, né, pesado? Mas... O negócio é o seguinte, a gente quer saber hoje qual a sua opinião sobre qual é o melhor acompanhamento para o almoço do domingão. Amanhã ainda domingão de eleição, tem que ter aquele almoço caprichado, né, Bezada?
3: Por você. Ah.
1: Brasil! Então conta pra gente aí, vai. Conta pra gente qual que é o melhor acompanhamento para o almoço do domingão. Vamos ver o que, que o povo tá falando por aqui já, hein? Vinão, bom dia! Mais um sabadão na companhia. E hoje eu acordei disposta pra ganhar o churrascão, hein? Melhor acompanhamento é a maionese. Mandou aqui pra gente a Ana Caroline Carlesso. Valeu, Ana. Um abraço. Bom dia, Vinão. Tudo bem? Quero participar do sorteio do kit churrasco. E a melhor companhia, claro, é a maionese. Mandou o Luan de Chaxim.
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1: E o quê?

0: Vamos ver. Alô, Brasil, bom dia.
1: Bom dia, clube. Aqui é a Manuela da Colônia Cela.
0: Ô, Manu.
1: Concorrer a esse kit churrasco. Dove. Clube via atacadista.
0: Chama, é Visa.
1: Tá, clube tá bom demais.
0: Tá valendo. Um é Visa, é kit churrasco do Super Visa Atacadista, galera. Melhor acompanhamento é um creme de milho, Vinão, e um vinagrete com carne. Ô, louco, Adriano, que sabe fazer um vinagrete, né, Adriano?
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0: Alô, Brasil!
3: Bom dia, amigo Vinão. Bom aqui dia. É o Márcio Malacha Pegó, você ouviu a música e oferecer lá pro meu amigo Leandro Sorgato.
0: Chama.
3: Como é que tá aí, meu galo?
0: Bom, de bom.
3: Aquele abraço, Clube FM, a melhor rádio da região.
0: Tamo junto, fenômeno. Mais um desse daí eu vou bloquear. Mais um que mandar um áudio desses aí, eu vou bloquear. Coração. Ai, ai, ai. Eu não tô nem brincando, vocês entenderam. É, rapiaza, não é brincadeira. Não dá pra ficar brincando, porque depois sobra no Dovinão.
4: Bom dia, aqui é a Valquíria.
0: Chama, Valquíria.
4: Toca das antigas, de uma música da de Savage. Eu acho que é assim que se pronuncia, Savage. Obrigado, bom sábado pra todos.
0: Vamos procurar, Vinão. Quero esse kit churrasco, me coloca no sorteio. É a Gisele Cristina do Esplanada. Tá concorrendo, hein? O negócio é o seguinte: tem um par de ingressos pro show com Menos é Mais e Turma do Pagode na Noite das Estrelas, pra você valendo hoje aqui na programação, tá bom? É você mais um acompanhante na faixa nesse show aí, pai. Tô falando. É um par de ingressos. É você mais um acompanhante na faixa no show do Menos é Mais e Turma do Pagode, inclusive.
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0: Boa, piazada, tô falando, vai ser um showzaço, viu? Nós vamos tá lá. Online Rochano!
8: Brasil!
0: Ó, e além do país de ingresso pro show, também tem um kit churrasco do Super Visa Atacadista, tá? É.
9: Que
0: pancada! Tô falando, cara.
9: E hoje que ninguém me chame pra beber. Ah. Hoje eu só vou beber caso eu tomar um tiro.
0: Ai. É o que eu digo. E olha, a pergunta é simples, tá? Pra concorrer, você só tem que responder aí, ó. Qual que é o melhor acompanhamento, na sua opinião, pro almoço do domingão, hein? Hã? Hã?
10: Que grupo é esse? Não sei por que me botaram nesse grupo, não tenho dinheiro, não tenho carrão, não estudo, não faço nada. 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
11: Deu um design nesse gordo, né? Design, aquele ano. 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

Rapaz, e hoje tem prêmio, viu? Nossa senhora, é um kit churrasco lá do Supervisa. É par de ingressos pra Noite das Estrelas. Você vai ir, você mais um acompanhante, cara. É você mais um acompanhante na Noite das Estrelas, na faixa, com presentão aqui da Clube. E a gente só tá pedindo o seguinte hoje. Qual que é o melhor acompanhamento pro almoço do domingo, na sua opinião? Pra você mesmo, entendeu? Pra você. Você não precisa dizer que pros outros tem que ser melhor. É pra você. Pra você, qual é o melhor acompanhamento do almoço e do domingão, hein? Conta pra gente no 049-3361-3150 no nosso WhatsApp. E você vai estar concorrendo aí, portanto, ao par de ingressos pro dia 16 de outubro, a Noite das Estrelas, Menos é Mais e Turma do Pagode. E também ao kit churrasco do Supervisa Atacadista. Feito o brick combinado, vamos de música, Bala Alojada, mas na versão do Cláudio e Matheus, que pra mim é incrível, cara. A rádio oficial da música boa tá na Clube, tá bom demais.

0: a rádio oficial da música boa. Tá aí Cláudio e Matheus e a bala alojada.
1: 9:40.
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4: É, tem coisas que a gente promete, mas não cumpre, né, gente? 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

0: povo tá falando. A gente quer saber hoje, na sua opinião, qual é o melhor acompanhamento pro churrasco do Domingão, hein? Valendo um par de ingressos pra Noite das Estrelas. Menos é mais em Turma do Pagode. É você mais um acompanhante na faixa. E tá valendo também um kit churrasco do Supervisa Atacadista. Vamos lá, Vinão. Coloca no sorteio aí. Mandou a Rosilei. Quem mais? Bom dia, Vinão. Melhor acompanhamento do domingo é o churrasco, né, pai? É o acompanhamento pro churrasco, Ricardo. Apesar daí tá tudo rebitado já, nem entenderam a enquete. Bom dia, Vinão. Sobre o melhor acompanhamento de churrasco, é a maionese e uma cervejinha bem gelada. Mandou a Karine, valeu Karine, tá participando. Vinão, bom dia. É a Ivone, gostaria de participar do sorteio do kit churrasco. Ivone Gonçalves, do Jardim Itália. Quem mais por aqui? Vinão, pra mim, o melhor acompanhamento pro churrasco é a Clube, viu? Mandou a Prof. Josi, de Nova Itaberaba. Valeu, Prof. Quem mais? Alô, Brasil, bom dia.
1: Bom dia, bom dia, bom dia, clube!
0: Bom!
1: Como vocês estão?
0: 100%!
1: Aqui é a Ana Graziella, da comunidade São Vedelino.
0: Ô, Ana!
1: Passando para desejar um lindo, mais lindo, lindo, lindo e abençoado final de semana para todos vocês.
0: Ah!
1: E já aproveitando o gancho, toca para mim, por favor, essa música que é linda demais.
0: Linda!
1: Derretendo, do grupo Bailaço.
0: Ô, louco.
1: Por favor, beijo grande, fiquem todos com Deus.
0: Derretendo, vamos ver que música é essa. Aqui nós vamos procurar ao vivo mesmo, pesado. Derretendo, do grupo Bailaço. Vamos ver onde é que tá. Deve ter comercial, não tô... O meu YouTube não tá pago mais. Bem, pesado, tem que fazer um cartão. Não vai ter jeito. Não ficar sem. Vamos escutar o que, qual que é. Ó, gostei do vaneirão, vai

som do bailaço derretendo, é pedido da audiência. Os piais são um fenômeno, viu? Lembra bastante o trio, né? É, rapaz. Trai a véia. Chama na alta, piadada. Chama na alta. 3361-3150 é o nosso WhatsApp. Vamos. 9h47 agora. E aí, qual que é o melhor acompanhamento pro churrascão do domingão, hein?

0: música, bota aí Diego e Arnaldo com Mariana Fagundes e a música Patrão aqui na sua clube, agora 9h54. Alô, João Marcelo, pessoal da Toyota Car House, tá ouvindo nós aí também, aquele abraço, meu querido, pra você, pra Carol, pra Valentina, fenômenos!
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0: 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Ó, o negócio é o seguinte, tem um par de ingressos valendo pra você pro show com Menos é Mais e Turma do Pagode no dia 16, aqui no pavilhão da IFAP, a Noite das Estrelas. E tem também um kit churrasco do Super Visa Atacadista valendo pra você nessa manhã de sabadão, tá? Então responde pra gente aí o seguinte: qual é o melhor acompanhamento pro almoço do domingão, na sua opinião? E aí você vai estar concorrendo a todos esses prêmios, fechou? Tô esperando, manda áudio aí pra nós, vai!
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4: Tamo aí, piazada online, roteando 10 e 1, agora 10 e 2, quase, é. Eu sou o Vinão, você já sabe, a gente vai junto até o meio-dia aqui na Rádio Oficial da Música Boa, hein? Bora lá, a gente quer saber o seguinte hoje. Na sua opinião, qual é o melhor acompanhamento pro almoço de domingo, hein? E aí, o que você acha que é o melhor acompanhamento pro almoço do domingão? Conta pra gente aí, 049-3361-3150, tá bom? 049-3361-3150. É o nosso canal de interatividade, então, pra você participar com a gente. Manda áudio aí!
9: Manda áudio, não sei ler, manda áudio.
4: Inclusive, bora lá ver o que o povo tá falando, pai.
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4: Vamos descer as mensagens aqui, vamos ver. Alô, Brasil, que Deus proteja, vai.
10: Bom dia, Vinão.
4: Bom dia.
10: Zé Cunha na escuta da melhor.
4: Chama!
10: Me coloca no sorteio do kit churrasco do Visa.
4: Tá valendo.
10: Tá na clube, tá bom demais.
4: Aí, tu foi gigante, hein? Alô, seu Pedro.
11: Bom dia, meu irmão Vini.
4: Bom dia.
11: Tudo certo?
4: Bom.
11: É o melhor acompanhamento pro churrasco, uma maionese, uma cuca, né?
4: Bom.
11: É, já passou das 9 horas, já dá pra destampar uma, né?
4: Então vamos destampar já.
11: Começa a tremer a mãozinha.
4: Ô, louco.
11: Coloca um sorteio dos ingressos, irmão.
12: Lá ele, Vinhão, lá ele.
4: Tá valendo, pai. Alô, Cris Oliveira, bom dia.
13: Bom dia, Vinhão.
4: Bom.
13: Coloque no sorteio. No sorteio do churrasco.
4: Tá valendo. Vamos. É... Ai, vou ver quem mais por aqui. 3361-3150 no nosso WhatsApp. Ah, o Eric tá aí com nós. Alô, Eric Oliveira, fenômeno. Ai, sabe, show, velho. Divinão, coloca nós no sorteio aí do churrasco. Melhor companhia é a maionese, né? Não tem como. Valeu, fenômeno. Que combina aí. É Zé Henrique Gabriel. Toca aí pra nós. Que combina é você do Zé Henrique Gabriel. Ah, ele tá amante. Ele tá amante, hein? Amando. É um jeito de falar amando, tá? É. Vamos ver. Zé Henrique Gabriel, que combina é você. Vamos procurar aqui, vamos rodar daqui a pouco. Daqui a pouco nós vamos rodar essa aí. Vamos ver quem mais chegando por aqui. Alô, Brasil, bom dia,
14: aqui é a Ana do Passo. Melhor acompanhamento do domingão, fora cervejinha, é claro. Precisa ter aquela cuca, né? É, me coloca ali no sorteio dos ingressos do Menos é Mais. Amo ele, sou apaixonada.
4: Tá concorrendo, Ana. Tamo junto. Bom dia, Vini. Com certeza é uma maionese bem caseira, é o melhor. Me coloca no sorteio aí. Ótimo sábado. Os ingressos serão bem-vindos. Valeu, tamo junto. É, quem mais? Cara, o Doc tá aí. E ele não tá conseguindo achar... Ele não tá conseguindo achar a porta.

0: Lá ele, Vinhão, lá ele, lá ele.
1: WhatsApp Clube. Vamos lá, piazada, vamos pro nosso WhatsApp. Então agora 10h15, dia 3 de outubro, sabadão. A temperatura em Chapecó, na capital do oeste de Santa Catarina, na casa dos 23 graus. Tamo online, hein, online. O nosso WhatsApp você já sabe, né? 049-3361-3150. Você pode mandar sua mensagem de texto pra gente, mas de preferência...
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1: Manda áudio pra nós aí. Hoje a gente quer saber qual que é a sua opinião sobre o melhor acompanhamento pro almoço do domingão, hein? Qual que é o melhor acompanhamento pra aquela carnagem, pra aquele churrasco, pai, do domingão, hein? Fala, Doug. Bom dia.
3: Bom dia.
1: Chama na alta.
3: Chama, né? Quem que quer sair no soco hoje?
1: Azar, vocês já viram os vídeos do Instagram aí? Vai, explica aí, quem que é tu?
3: Doug Mito do Instagram.
1: O Doug Mito, cara. Ele posta os vídeos lá, ó, hoje tô aqui na frente da van até as 6h30 pra quem quiser sair na bordoada. Um dia ele me pegou com a cabeça meio virada.
0: Lá ele, Vinhão, lá ele, lá ele.
1: Tava chegando no estádio ali, ele tava voltando da praça, ele não aguentou ficar lá esperando eu chegar até lá e ver um encontro no estádio, né? Mas deu boa, deu brique, hoje tá aí o homem.
3: Hoje tem mãe na rádio aí, ó, até meio-dia.
1: Ele me falou, me chama pra ir lá na rádio um dia. Eu falei, vamos lá então e vamos assombrar um pouco. Ele vai assombrar junto hoje aí com nós.
3: Bora.
1: Vamos ver o que o povo tá falando aqui, ó. Vai, alô Brasil.
4: Bom dia, Vinão.
1: Quem quiser sair no soco, só chegar.
4: Vai em festa de comunidade, pá, aquele churrasco no ponto. Eu gosto do boi berrando, né? Mas o churrasco é top e aquela cuca, sabe? Tudo de bom.
1: Bom demais, né? Bom demais.
4: Ótimo sabadão.
1: Valeu, Carla. Um abraço. Vinão, quero participar do sorteio aí dos ingressos. Me chamo Jonara. Valeu. Ó, lembrando, tem par de ingressos pra Noite das Estrelas, Menos é Mais e Turma do Pagode. E tem também o kit churrasco lá do Supervisa Atacadista, tá bom? Qual que é o melhor acompanhamento, Doug? Pro almoço do domingão aí, depois do churrascão.
3: Acompanhamento.
1: Com churrascão, no caso, né? Um acompanhamento pro churrasco.
3: Ah, uma mandioquinha, uma maionese, né?
0: Lá ele, Vinhão, lá ele.
1: Ai, ai, Nicole, um abraço pra ti, me coloca no sorteio, Vinão. Quero participar e melhor acompanhamento é a maionese, Vinão. É, sou Paulo, é o Paulo.
5: Brasil!
1: Tô lá no sorteio aí, ó, tô completando meus 45 anos hoje, então parabéns!
6: Feliz aniversário, parabéns pra você, feliz aniversário.
1: Cheio de saúde e sem pagamento, dizer.

0: minhas bebidas.
1: Não tem essa de valeu, irmão. Obrigado, irmão. Carne gelada.
0: É, já diria
1: aniversário, tá? Hoje, você vire. Peça vale, não quero nem saber. Quando eu tô no aniversário, eu pago.
2: Nós já estamos indo pro aniversário.
0: Estamos chegando já. Alô, Brasil!
3: Bom dia, Vinão.
0: Bom dia.
3: Aqui é a Jussane. Oi, Jussane. Gostaria de participar do sorteio desse kit churrascão. E respondendo a pergunta, eu acho que um bom acompanhamento para um bom churrasco é uma maionese e um pão de alho. Um abraço.
0: Chama na alta, vai. O pão de alho é considerado acompanhamento ou aperitivo?
4: Acompanhamento.
0: Acompanhamento, Zé. Vinão, tô ligadinho na programação aí. Olha, acompanhamento perfeito, não pode faltar o churrasco, é o pão de alho, é mesmo. O outro mandou aqui também, ó. Ponto pra vocês. Vai!
5: Oi, Vinão, eu quero ganhar o churrasco. A Maite, que eu gosto muito de carne.
0: Ô, Maite, um abraço pra ti, pequena. Obrigado pela audiência aí. Vai, Adriano!
6: Secretária, meu faz Deus. Mais uma vez comigo.
7: Bom dia, Vinão, aqui é a Catiane. Quero participar do sorteio desse kit churrasco do Visa. E respondendo a pergunta, o que não pode faltar no meu churrasco é uma caipirinha e pão de alho e coraçãozinho. Bah. E tô na escuta da melhor A Clube Chapecó.
0: Ai, ai, ai, essas horas chega a dar um arrepio. Vinão, bom dia, tamo ouvindo a Clube, manda um alô pra nós aí, ó. Minha mãe, a Dona Maria, minha irmã, a Dani. Você conhece a Dani?
4: Não.
0: É que estão fazendo almoço, eu e o tio Hélio. Estamos aí fazendo
4: concreto. Ah, o tio Hélio eu conheço.
0: Estamos fazendo concreto aqui na obra, mandou o Xã. Valeu, Xã, fenômeno. Quem mais que é o Tubiano, tá por aí também. Ô, Tubiano! Fenômeno, fazendo um...
8: Ó. Que é minha princesa, que é minha gata. Fazendo bolinho e escutando você, ó. Olha a minha funcionária aqui.
4: Bolinho de chuva?
0: Deve ser bolinho de chuva. Um abraço, Tubiano. Um abraço pra Tati aí também, as meninas, criançada. Tamo junto. DJ Rodrigo Germani tá por aí também, mano. Um abraço, meu querido, escutando a Clube. Bom demais. Chamando Marília Mendonça, nossa eterna rainha da sofrência e a Maiara e Maraíza. Nada mudou. Nada mudou.

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0: na Clube tá bom demais. É o nosso sabadão bom demais aqui nas ondas da 104.5. É a Clube FM Chapecó, a rádio oficial da música boa. Hoje nós temos visita e eu já botei o homem pra trabalhar também. O Doug Mito tá aí com nós.
1: Opa.
0: Inclusive, vai postar um videozinho aqui na frente?
1: Vou postar aqui na frente hoje.
0: Hoje a Pelé vai ser aqui na frente do Grupo Condá pra nós poder ficar vendo.
1: Isso.
0: É que não pode ser preso, né?
1: É, não pode, mas tem exceção.
0: Tem
1: não
0: exceção.
1: Não dá pra ser bobear,
0: né? É flagrante de delito, como é que é? Infragante?
1: Isso.
0: Então bora lá. Ó, a gente quer saber o seguinte hoje. Qual que é o melhor acompanhamento pro almoço de domingo, na sua opinião, hein? Pra você, qual que é o melhor acompanhamento pro churrasco? Valendo um par de ingressos pro show com Menos é Mais e Turma do Pagode no dia 16. E valendo também kit churrasco do Supervisa Atacadista, tá bom? Então chama na alta e manda o zap. WhatsApp Clube. Vamos lá, Vinão, bom dia, que é a Cid do Passo dos Fortes. Me coloca no sorteio desse kit churrasco, que pra mim o melhor acompanhamento é uma maionese. Quem mais por aqui? Bom dia, Vinão. Tendo a família ao redor e uma maionese, não precisa de mais nada. Bom demais, hein? E eu tenho quase certeza que esse aqui que mandou o áudio é o doidão da EFAP.
2: Ai, ai, ai. E aí, meu piá? É o doidão. O doidão chegou. O doidão voltou. É nóis, Vinão. É nóis. Manda áudio, não se lê. Dá saludo aí pra Lendia, meu piá, lá no Alberti, viu? O pessoal de lá. É nóis. É noite, é o doidão. E a moeda, meu pia? E a moeda cai quando?
0: A moeda cai quando? Os fila. Ô doidão, é o Gustavo Lima, né? O fenômeno. Ele mandava uns áudios de manhã cedo pra mim. Manda um abraço aí pro Gustavo Lima da EFAP. Ele é uma lenda, é o doidão, um fenômeno. Vinão, Aline na audiência. Bom demais, Aline, tamo junto. Vinão, pra acompanhar um churrasco tem que ter aquela geleia apimentada. Me coloque no sorteio. Aí é bom demais, hein? A Dona Neuza, inclusive, faz uma. Rapaz, a que a Dona Neuza faz é diferente. Deixa eu ver aqui, o pessoal tinha pedido uma do Zenete Cristiano ontem. Inclusive, eu tô com um boneco que eu ganhei do Zé Toscano e do Irineu. É, rapaz. Quem quiser ver, pode entrar lá no arroba cantor Vinão lá. Então vai ver o bonezinho que eu ganhei dos homens. Vinão, meu nome é Eliane. Melhor companhia com churrasco é curtir a clube e uma maionese bem caprichada. Bota no sorteio dos ingressos aí. Alô, seu Severino, cara crachá, bom dia.
3: Bom dia, Vinão, tudo bem? Aqui é o Severino Jorge, tentando o aplicativo. Olha, amigo, respondendo hoje a enquete de hoje, o que não pode faltar no domingo no churrasco é aquela costela, aquela maionese uma caseira costelinha. E aquela farofinha de banana, olha, e um pãozinho francês, aí já fica top, amigo. Me coloca, por favor, no sorteio de hoje. E tenha um ótimo final de semana, um bom trabalho. E vamos, um abraço, hein?
0: Valeu, seu Severino, um abraço, meu querido. Vinão, bom dia, quero participar do sorteio. O acompanhamento que não pode faltar no churrasco do domingo é a maionese com creme caseiro, mandou a Cláudia Pereira. Valeu, Cláudia, tamo junto, hein? Vinão, bom dia. Melhor acompanhamento aí pro churrasco do domingo é a maionese, né? Essa não pode faltar. Eu, pra mim, se tem churrasco no domingo e não tem maionese, não é churrasco, é aperitivo.
1: Aperitivo, é.
0: Uhum. Aperitivinho só, não adianta. Você é um homem de poucas palavras, né?
1: Poucas palavras.
0: É igual o Tatá, né?
1: Tatá.
4: Fala, Vinão. Bom dia. Viu? Melhor acompanhamento aí para o churrasquinho é aquela maionese.
0: Uma magnésia.
4: O creme é batida no braço.
0: Eu tô pronto com a maionese.
4: É batida no braço. Fica maionese. Muito diferenciado. Beleza? Bota nós aí no sorteio aí,
0: chama.
4: Porque... Todo chama. Aniversário hoje e a parentaiada tão louco pra descer lá em casa lá. E ainda não recebemos. Bota aí.
0: É mesmo.
5: Nós já estamos indo pro aniversário.
0: Esse é o áudio dos teus parentes já.
5: Não, viu? Tem essa de valeu, irmão. Obrigado, irmão. Carne gelada. Aniversário. Tá? Hoje. Você vire. Peça vale, não quero nem saber. Quando eu tô no aniversário, eu pago.
0: Esse ano não teve. Esse ano o Vinão não pagou nada. Né? Não adianta. Não adianta.
6: Ô, Fabiano, bate uma foto daquela tua carteira de cigarro. Que eu quero comprar uma carteira daquela pra mim, eu gostei daquele teu cigarro. Bate a foto da carteira pra tia ver.
7: Isso aí já é uma farta de absurdo, uma coisa dessa. Não
6: Acho que já se viu isso, né?
0: Bom dia, final. Coloca no sorteio, Matheus Pablo Lazarete, alô Ziles, fenômeno. O Cleimar tá aí também, Cleimar.
7: Fala comigo, Vinão. Bom dia, meu querido. Sabadão no
0: Black. Esse aí tá carecado já na maionese.
7: Chuva, será que chove? O que vai dar aí?
0: O que você faz quando chove, Vinão?
1: Fica em casa, né?
0: É, eu deixo que chova, não tem o que fazer.
7: Tá, é maluco, meu querido. Ó pra cima, né? Em Deus, Pai do céu. Só toca uma pra mim aí, Vilão. Assim?
0: Não.
7: Pode ser aquela do Zé Metro e Cristiano lá.
0: Zé Metro e Cristiano, sai agora.
7: Vai na cadeira cativa mesmo. Tamo junto.
0: O pedido é uma ordem, pai. Tamo junto, Cleimar. Fenômeno. O homem manda os áudios de um minuto. Quer ver? Olha.
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0: Oficial da música, boa tarde a Simone Mendes, dois fugitivos agora 10h46.
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0: Alô Eric, meu irmão, esse aqui é o teu pedido, paizinho. É Henrique Gabriel, o que combina é você, deve tá amando o pezinho, viu? Chama, pai. Que combina.

0: não.
1: Produção, o negócio é o seguinte: eu quero palmas pro Eric. Ô, Eric, aí tu foi gigante. Tem alguma coisa pra dizer sobre a escolha do Eric?
2: Nada.
1: Pancada.
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1: Cara, eu tô quase com o Tatá aqui hoje, velho. Tá na Clube, tá bom demais. 10h49. Hugo Guilherme, vazou na Bra...

0: da música boa, esse aí é o som original, tá? Flash é com Lucas e Igor, papai. O resto é uma imitação, tá? Tá bom?
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0: Alô, Beto Bendito. Pessoal aí da Arena Bendito ouvindo nós. Tamo junto, meu irmão. Aquele abraço fenômeno. Bora mexer o doce, professor. Bora mexer o doce, Betão.
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0: Fala, Gilmer! Meu batera tá aí também, papai. Chama na alta.
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0: 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Tem amistoso da seleção brasileira, hein? É, pra você que quiser assistir ao vivo lá no YouTube, vou fazer uma propaganda pra eles aqui da GTV, tá? Tá passando ao vivo lá então, é Brasil e Índia, vai começar daqui a pouquinho o jogo às 11 horas da manhã. Feito o brick, eu acho que vai dar 4-1 o jogo pra seleção.
8: Tomara que o Vini faça um gol.
0: Vini Júnior?
8: É.
0: Ah, achei que era ele.
8: E a Virgínia fica parceira, né?
0: Se libera os produtinhos da E-Pink.
8: Isso, daí a mulher compra mais barato, né?
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4: Tamo aí, viazada online, viu? Online, roteando, firme e forte, igual palanque no banhado. Sabadão, bom demais, dia 3 de outubro de 2026. Eu sou o Vinão e a gente vai junto até o meio-dia aqui na sua Clube, hein? Você que tá ligando agora, hoje nós estamos com o Doug Mito aí.
7: Isso aí, tamo aí.
4: Tamo aí, o homem
7: esperando, depois... Tamo aqui na rádio da Clube esperando alguém ver se aparece pra nós sair no soco hoje.
4: É, o homem...
7: Hoje eu tô estressado.
4: Até que hora que você vai ficar aí?
7: Vou ficar até meio-dia.
4: Até meio-dia só. É. Mais uma horinha então.
7: Mais uma horinha aí pro pessoal aparecer aí na frente.
4: Boa.
7: Tô cheio já.
4: O Doug é o homem lá do Instagram que posta os videozinhos ali, ó. Até o meio-dia hoje, por exemplo, vamos ficar aqui esperando.
7: Isso.
4: Pode vir, que hoje vocês vão enfrentar dois.
7: Sim, vão enfrentar
4: hoje
7: dois.
4: Eu
7: e o Vinão.
4: Hoje é dois, pai.
7: Aí, ainda que eu tenha uma parceria, né?
4: Lá ele. Ó, gurizada, o negócio é o seguinte, a gente quer saber hoje qual que é o melhor acompanhamento pro almoço do Domingão, pro churrasco do Domingão. Valendo um par de ingressos pra você acompanhar, acompanhado, esse baita show aí da Noite das Estrelas, com Menos é Mais e Turma do Pagode. E tem também um kit churrasco do Supervisa Atacadista, tá bom? Então responde aí, qual que é o melhor acompanhamento pro almoço de domingo? Doug, você tá convidado pra ir aí junto comigo no show da Noite das Estrelas aí.
7: Muito obrigado então, Vinão.
4: Vamos sartar, se tua mulher deixar, dá pra nós ir.
7: Opa, vou pedir o pra ela então.
4: Vamos lá pro nosso WhatsApp então, 049-3361-3150. Vinão, sabadou com um dia lindo, meu aniversário dia 7 do 10 e pra fechar com chave de ouro, manda o kit churrasco pra nós. Não adianta tentar me comprar. Eu sou difícil de comprar. Eu sou carreiro, viu, Jéssica? Um abraço. Cara, Jéssica com K.
7: Meu, que estranho.
4: Jéssica com K. Jéssica, você é a primeira Jéssica que eu vejo assim, viu? Diferente.
7: E o pior é que é verdade, ela mandou até a foto ali da...
4: Diferente. Um abraço, Jéssica com K. Você lembra da Carol com K?
7: Carol com K. Uhum.
4: Bom dia, pessoal. Tamo na audiência, Marisette. Vinão, me coloca no sorteio. Acho que não pode faltar no churrasco um coraçãozinho. Mas o coraçãozinho é carne, é o churrasco. Um abraço pra Carol, pro Gabi, pra Clarinha, pro Enzo, pro Pedro e pro Brian. Cara, Enzo e Brian.
7: O Brian é do Velozes e Furiosos, não?
4: É o Brian, pai.
8: Bom dia, Vinão. Aqui é a Fábio Marcante. Ah, pá, tem um domingo bom. Tem que ter uma caipira, né? Se não tiver uma caipira antes do almoço, e não abre o apetite. E sacramento de quanta chuva tem pra semana que vem de novo, ó. Mas vamos virar tudo sapo, né? Mas, gente, tem que ver se o São Pedro recebe algum zap lá e deu uma diminuída nessa chuva, né? Jesus querido.
4: Ô, Fábio.
8: Me bota aí no sorteio. Se tá na clube, tá bom demais.
4: O que você faz quando chove, Fábio? Conta pra mim aí. A Fábio derreta a pitangueira, galera.

0: Ela diz mais a Fábia Malenda. Obrigado pela audiência, Fábio. Fenômena. Vinão, melhor companhia é uma caipirinha. Bom dia, o Vanderlei Lênis da EFAP. Melhor acompanhamento é maionese. E de sobremesa, um pundim. E aí eu volto no questionamento. Por quê que o sagu é feito de baixada, de montoeira? E por que que o pudim, que é tão bom, é pequenininho e tem um buraco no meio? Cara, eu fico de cara com um negócio desse, velho.
1: Que pergunta é essa, Vinão? Meu Deus.
0: Mas não é verdade, você, quando você vai na... Você gosta de sagu?
1: Gosto de sagu, mas sem o creme branco.
0: Mas o pudim? Pudim não é melhor que sagu?
1: Não.
0: Você não gosta de pudim?
1: Não, eu gosto de pudim, mas eu prefiro o sagu.
0: Nossa, mas daí aí é tudo atravessado mesmo. Bom dia, Vinão! O melhor acompanhamento pro churrasco do domingo é a maionese. Valeu!
1: A maionese tá vencendo, né,
0: Vinão? Tá ganhando disparado, cara. A Maiara da Silva, do seminário, também tá por aqui. Não pode faltar maionese. Valeu! Quem mais? Júnior Dias, fenômeno. Fala aí, professor.
2: Bom dia, pessoal da Rádio Clube. Tudo certo?
0: Bom.
2: Tudo tranquilo por cá também.
0: Bom.
2: Gostaria aí de estar participando do sorteio do kit churrasco do Supervisa.
0: Tá valendo,
2: e
0: pai.
2: E referente à enquete ali, eu acho que no domingo não pode faltar aquela maionese, né?
0: A maionese.
2: Ainda mais feita pela mãe. A minha mãe, Rosilene Baker, acompanha vocês também no final de semana aí na
0: bom
2: rádio.
0: Bom demais, hein?
2: E tá na clube é bom demais. Abraço pra ti aí, Vinão. Ótimo sábado pra todos.
0: Chama na valeu. Alta, pai. Um abraço, Júnior. Tamo juntas, viu? A maionese da Dona Nelson também é diferenciada. Dona Nelson, Cesar não tá estudando, senão a gente tinha mandado áudio, tá na igreja. É.
3: Eu ganho bem na segunda-feira, não preciso trabalhar.
0: Falando nisso.
3: Eu trabalhei 3 dias, ganhei 3 mil. Por que que eu vou trabalhar na segunda-feira?
0: Ô, louco.
3: Segunda-feira pra mim é feriado.
0: É?
3: Eu sou, não posso trabalhar na segunda, nem segunda e nem sábado. No sábado eu sou, não posso trabalhar porque eu sou adventista, não posso trabalhar no sábado. E na segunda, que nem eu falei, eu começo a trabalhar, tem que trabalhar assim, ó, 7 dias, 10 dias por mês, tá bom já. Pra mim tá bom já. Eu
1: você
3: penso no
1: consegue,
3: hoje, amanhã
1: então.
3: Só pertence ao senhor lá em cima.
0: Viu? O resto é só do lado lá de cima. Chama na alta. Bom dia, clube! André Luiz.
1: Meu Deus.
0: André Luiz, a melhor companhia pro churrasco é a família. Os filhos e a esposa em um pão de alho. É, mas o pão de alho ele tem o seu valor, porque ele mandou a esposa, a família, os filhos e o pão de alho. Esse gosta de um pãozinho de alho. E se for pão de alho, tem que ser Santa Massa, já sabe. Alô, Emílio! Bom dia, Vinão. É a Rayane do Universitário. Alô, Rayane! Fenômena! Tamo junto, hein? Ah, eu fui escrever o nome dela aqui, porque tem uma dupla também que tem esse mesmo nome, né? Rayane Rafaela. Deixa eu ver essa. Bah, pior que tem duas boas delas, cara. Vai ser essa aqui, meu. Não, vai ser essa aqui com o Henrique Juliano. Me coloca no sorteio aí pra comemorar, já que hoje é meu aniversário. Mas tá todo mundo aniversário hoje também.
4: Mãe, nós vamos comer um pastelzinho aqui no Tasquara. Pai.
0: Parabéns, fenômena!
5: Bom dia, Vinão!
0: Bom dia!
5: Minha
0: desplanada!
5: Estamos aqui nesse sabadão. É, o que pode acompanhar o churrascão aí é um pãozinho de alho, né, Vinão? Um bom pãozinho de alho, bah, um coraçãozinho, uma linguiçinha.
0: Chama.
5: Acompanha o churrasco, sim. Tá na clube, tá bom demais? Quero participar aí do churrascão. E ó, tô na torcida. Tá na clube? Tá bom demais!
0: Tá valendo, então, tá valendo. Quem mais? Chegando por aí, produção. Metafish nos áudios, Moisés. Bom dia, fenômeno. Não é cedo, não. Tá, dá pra destampar já. Ó, vou destampar uma aqui também pra te acompanhar, Moisés. Pessoal da Magazine Luiza aí, ó. Fala aí, fenômeno.
6: O fenômeno, nós temos indo pro Rio Grande do Sul agora.
0: Diga.
6: Que amanhã é dia de eleição, né, meu? Tá louco, homem? Só vai ter...
0: Ó.
6: Vai ter 22 pessoas lá em casa, mano.
0: Vai fazer um churrasco pra família inteira, então, homem? Ô, Moisés, não dá

0: Você que sabe, viu? Você que sabe, é o som do Cristiano Araújo, nosso eterno Cristiano Araújo, inclusive.
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0: Ó, tá valendo pra você um par de ingressos aí pra Noite das Estrelas, Turma do Pagode, Menos é Mais.
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0: Vai, faz teu nome, pai. Pera aí, faz teu nome, pai.
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0: Você quer mandar um abraço pra alguém?
4: FM.
0: Quer mandar um abraço pra alguém?
4: Não quero mandar um abraço, quero mandar um beijo.
0: Pra quem, pai?
4: Pra minha excelentíssima esposa, Jaqueline, que tá escutando a clube.
0: A bem casada, tudo
4: isso? É, a bem casada, cara, que de vez em quando ela passa ali, faz os curativos ali, né? Porque cê, às vezes dá ruim ali na rua, né, cara?
5: Brasil!
0: Não é sempre que o cara ganha na peleia, né?
4: Não é sempre, não. Esses dias tinham me desafiando ali, fiquei com medo, cara.
0: Ah, é.
4: Não sei se não vou parar com esses vídeos, eu tava meio com medo esses dias.
0: É que uma hora acha mesmo, né?
4: É.
0: Ó, gurizada, o negócio é o seguinte, valendo par de ingressos pro show com Menos é Mais e Turma do Pagode pra você dia 16 de outubro no Pavilhão 1 da IFAP e valendo também kit churrasco do Supervisa Atacadista 049-3361-3150 é o nosso WhatsApp. Chama na alta e responde aí. Qual é o melhor acompanhamento para almoço de domingo, hein? Vai, conta pra nós aí, Nery.
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3: É o nosso sabadão bom demais aqui nas ondas da 104.5, a rádio oficial da

0: vai pro ar aqui. Então vamos desempiar o povo que tá um por cima do outro aqui quase, hein? Nossa senhora.
1: Lá ele, Vinhão, lá ele.
0: Bom dia, Vinão. Meu nome é Evair Américo aí. Valeu, seu Evair. Quero participar do sorteio maionese de mandioca. Diz ele é o melhor acompanhamento. Meu filho tá de aniversário segunda. Mandou a Franciele Garbós. Parabéns. Tati do Cristo Rei também, melhor acompanhamento é a maionese. Churrasco sem maionese não é churrasco, concordo. Pessoal do Cristo Rei aqui, é a esposa do Pikachu, a mulher do seu Lauri aí, ó.
2: Manda áudio, não sei ler, manda áudio.
0: Manda áudio aí, então, já dizia o Pikachu, diria. quem mais por aqui? Fala, gurizada. Chayana ligadinha na clube, quero que churrasco. Tomás Piorezan também tá por aqui. Sobre a enquete, não pode faltar um pão de alho, Vinão. Carlos Viega do Seminário tá por aqui também. Aquele abraço. Não pode faltar aquela salada de tomate, cebola, sem queimar a cebola, Vinão. Com água quente.
3: Primeiro que fala, né, de salada?
0: Né? É o Cacá que mandou ainda. É que o Kaká é um exemplo, né?
3: Abraço pro Kaká.
0: O Kaká lá, o jogador, como é que a caminha falou que ele era perfeito demais?
3: Uhum.
0: Cara, impressionante. Bom dia! Queria participar do sorteio. Não quer mais então, Joanei? Ah, que pena. Bom dia, Vinão. Priscila Rótima do Centro. Melhor acompanhamento do churrasco é a maionese. Quero participar do sorteio também. Vai!
4: Oi, Vinão. Aqui é a Lu do Passo dos Fortes.
0: Oi, Lu!
4: Eu quero participar do sorteio de churrasco e acompanhamento, com certeza, é maionese.
0: Tá valendo, Vinão. Na audiência, na Cristina, na escuta. E não pode faltar coraçãozinho. Tá bom. Quem mais? Alô, Tita. Fala aí, Tita.
5: No Jardim América e coloca no sorteio
0: quadro do
5: churrasco. Por favor, que faz tempo que eu não ganho nada dessa Rádio Clube aí. Sobre a pergunta, o que é bom com churrasco?
0: Diga.
5: Claro que é aquela maionese, né? Que só a mãe da gente sabe fazer.
0: Uhum.
5: E aquela farofinha, né? Da Tia Neuza lá, meu Deus. Me coloca no sorteio, tá? Tá na Clube, tá bom demais. Bom fim de semana.
0: Valeu, Tita. Um abraço pra ti, pra Tia Cata e pra família inteira também. Quem mais? Alô, Brasil. Aqui é o Paulo. É o Paulo esse aqui? Deixa eu ver se é o Paulo. Não é o Ariberto. Fala, Ariberto.
6: Bom dia, Vinão. Tudo bom certo dia. Por aí?
0: Bom.
6: É o Ariberto Rosário da Arvoredo.
0: Chama.
6: Me coloca aí no sorteio dos prêmios aí. E pra acompanhar o churrascão do Domingão, nada melhor do que um pudim, né? Valeu, Vinão. Um abraço e bom final de semana. Tá na clube, tá bom demais.
0: Valeu, fenômeno. Tamo junto. Mais áudio, vai.
7: Bom dia, Vinão.
0: Bom dia.
7: Tudo certo?
0: Bom, seu Valdir.
7: Um grande abraço.
0: Outro.
7: Bom sábado a todos.
0: Pra nós.
7: Sobre a enquete aí de hoje, pra acompanhar aí o churrasco domingão, tem que ter uma maionese bem caprichada, né?
0: Cercada a maionese.
7: Principalmente uma maionese caseira, né, meu amigo? Daí sim fica bom o churrasco. Um abraço, tudo bom, hein? Se puder aí, me coloca no sorteio.
0: Tá assim. Valendo, pai.
7: Os kits churrasco aí.
0: Tá no sorteio.
7: O Valdir aqui da Barra Fácil. Um abraço.
0: Valeu, meu querido. Bom dia, Vinão. Sabadão. Pra mim, o churrasco não pode faltar maionese. Quem mais? Juliana do Bela Vista também. Rejane, Pai Mel, tá por aí.
8: Bom dia.
3: Bom dia.
8: Me coloca no sorteio dessa carne aí maravilhosa, fazer um churrasco amanhã, né? Que churrasco tem que ter maionese, aquela maionese saborosa, top, né?
0: Aham. Uhum.
8: Amanhã o papai e a mamãe vêm do interior pra cá.
0: Conta a ponta.
8: Pra eles votar. E eu preciso ganhar esse churrasco, fazer um churrasco top pra eles. Valeu? Tá com uma música boa aí pra nós.
0: Valeu, valeu. Rodrigo Antônio Carminati tá por aqui também. Júnior, quero esse kit, Vinão. Tamo aqui no Desbravador e o que não pode faltar no churrasco é aquela ponta de peito.
3: Mas bem, tirar uma foto dentro do caminhão?
0: Bem na lavadeira. É, dentro do caminhão.
3: Dentro do caminhão.
0: Dá um buzinaço pra ele lá, ó. Fenômeno pra você, pra todos os motora de aplicativo aí também. Pessoal que tá no transporte aí do suco da mimosa. Eu sirvo pra fazer trabalho na madrugada.
3: Serve.
0: Pessoal que tá no transporte do pé rachado aí. É, rapaz, tá até os pés aqui, ó.
9: É uma cilada, Bina.
0: Quem mais? Bom dia, Vinão. Melhor acompanhamento, é a maionese. Ainda mais no domingão. Quem mais? Yolanda!
10: Bom dia, Rádio Clube.
0: Bom
10: tudo
0: dia.
10: Bom com vocês?
0: Bom
10: dia. Assim,
0: com... Yolanda não é o nome de um personagem de algum desenho?
3: Yolanda.
0: Que tinha algum que gritava ainda, Yolanda! Acho que era. Vai.
10: Quem eu tomaria um café, sem soma de dúvida, seria com a minha mãe.
0: Bom demais, bom demais. Aquele abraço, dona Yolanda. Tamo junto. É, quero participar do sorteio do show da Noite das Estrelas aí. O melhor acompanhamento é o Pão Diário. Manda abraço, pessoal da Restaura Jeans. Abraço, gurizada da Restaura Jeans.
3: Abraço, gurizada.
0: Vai chegar o boleto essa semana, mano. Bom dia, Vinão. O que não pode faltar no churrasco de domingo é a família reunida e a cuca. Bah, eu tava vindo pra rádio hoje de manhã, eu tava sentindo o cheirinho de cuca assando.
3: Cuca assada, hein?
0: A melhor companhia pro churrasco que a galera reunida, Vinão. Não sou fã da maionese, mas um pão de alho. Vinão, é a Helenice Lise. Aquele abraço. Oh, Vinão, na audiência também, Rosmari da Rocha, Marciele, Feio Stricker. Saruva, Marciele Saruva. Me coloca no sorteio do, e o acompanhamento é aquela maionese.
9: Bom dia, Vinão.
0: Bom dia, Elis.
9: Tudo bem? Ótimo sábado.
0: Bom.
9: Ah, um bom complemento, né? É sempre a maionese.
0: Chama, não.
9: Deu ovo ainda.
0: Deu ovo?
9: E um pudim bem furadinho. E o sagu? Quem é que me inventou que é bom comer sagu? Beijo.
0: Eu não gosto.
9: Coloca no sorteio.
0: A Laura não fica sem pão de alho, Vinão.
11: Oi, tio Vini.
0: É, ia falar tio Mel.
11: Coloca no sorteio no churrasco.
0: Tá valendo, Laurinha!
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0: Alô, Rafa, louco!
12: Vinão, chama! Tô chegando! Toca o sorteio aí! Minuto, vai, ó! Que não pode faltar é a carne da Clube FM, né? Vamos lá, toca o sorteio aí! Vamos ganhar, dar prêmio aí pro povo, tá bom?
0: Tá bom!
12: Vamos que vamos, Vinão! Qual a previsão pra amanhã da temperatura, Vinão?
0: Ó! Oh, é, vai ter sol! Cara, não dá, eu queria falar, eu queria, mas não dá pra falar, não podemos, vai.
13: Bom dia, Vinão. O melhor acompanhamento pro churrasco no domingo é uma maionese. Me coloca no sorteio aí.
3: Tá no sorteio.
0: Amanhã a máxima é de 21 e a mínima de 14. Quem pegar a referência pegou. É, não, quero ingresso. Melhor acompanhamento aí, a caipirinha. Valeu, chama. Vai.
14: Bom dia, Vinão.
0: Bom dia.
14: Que não pode faltar um churrasco é aquela caipirinha na bitorneira, né? Ah, essa aí nós entendemos, né? Tamo junto, meu. Bota esse churrasco aí, o Gabriel da Pampaloc.
0: Aí sim, tamo junto, Gabriel. Gabriel. O pessoal da Pampaloc emprestou a betoneira, inclusive. É betoneira.
3: Betoneira.
0: Eu falava betoneira. É betoneira. Oh, emprestou pra nós fazer uma caipirinha no dia da rádio. Aí, conhece?
3: Opa, conheço, Vinão.
0: Quem quer, então,
3: Cláudia, abraço, minha cunhada.
0: Ah, esse cunhado.
3: Abraço, Cláudia. Abraço pro meu cunhado Evandro também.
0: Esse cunhado fosse bom, né?
3: É, começava com...
0: Eu admito, hoje você não escapa de apanhar, diz ela.
3: Uhum, tô aqui na rádio.
15: bom dia, Vinão.
0: Bom dia.
15: É, do novo do Esplanada, ô, Vinão, maionese com cuca e uma carninha assada.
0: Uma carninha assada.
15: Maionese com cuca, que nem os alemão aqui falam.
0: O pai gosta da
15: cuca. É bom demais.
0: Chama.
15: Clube.
0: Chama. Cara, sabia como meu pai gosta de comer arroz, feijão, banana.
3: Banana.
0: E carne.
3: Ó, que tal, né?
0: Alemão dos mais atravessados que tem.
3: Pão com banho.
0: Bom dia, Vinão. Me coloca no sorteio do churrasco que não pode faltar um pão de alho. Ana Paula do EFAP. Vamos lá, falta pouco. Vai.
16: Bom dia, Vinão.
0: Oi, Enzo.
16: Aqui é o Enzo. Melhor dia de churrasco é com a família, tudo junto.
0: Oh, tá valendo, boa, fenômeno. Né, valeu, Enzo. Quem mais?
17: Fala, Vinão, aqui é Beto do Uber.
0: Ô, Beto do Uber!
17: Tá aí nesse sorteio, vai que eu ganho novamente aí.
0: Oxente.
17: O melhor acompanhamento aí é o Vinagrete, Vinão.
0: Vinagrete.
17: Fenômeno.
0: É o Vinagrete, Vinatame, vim tudo, viu? Esse aqui é pai do nosso querido Clubinho, é pai do nosso mascote, do menino que faz nosso mascote da clube.
3: Mascote.
0: Um abraço, ô Betão, um abraço pra sua esposa aí também, um abraço pro Herbert, tá trabalhando, inclusive o pessoal tá lá no Mock Atacadista, né? Nesse momento, vai!
18: O Antônio do Santo Antônio, ouve não, me bota nesse sorteio aí e o melhor acompanhamento é uma maionezinha.
0: Chama!
3: Chama!
18: Com um churrasquinho, me!
0: Bom demais!
19: Bom dia, Vinão, aqui é a Isa da Vida Real.
0: Bom dia!
19: Me coloca no sorteio e toca uma música do Caia Veia.
0: Praia
19: e
0: Maia.
19: O que não pode faltar no churrasco é a asinha que eu amo. Asinha? Um beijo, tchau.
0: Valeu, beijão, valeu, pequena.
20: Beijo, você não, também. O Vic tava falando da temperatura ali, amanhã máxima.
0: Não dá, não dá, não dá. Bom dia, Marley, melhor acompanhamento é a Clube, a famosa... E a famosa Pelé em família. Bah,
3: a
0: verdade.
3: Marley já mandou uma foto do churrasco.
0: É, foto não é convite, viu? Do chope também. Bom dia, Lauri. Queria participar do sorteio do kit churrasco. Melhor acompanhamento é uma carne. Bom demais. Me coloca no sorteio, Vinão, a Patrícia.
21: Bom dia, Vinão. Aqui quem fala é a Patrícia. O melhor dia para o churrasco é com a família e uma maionese feita por mim.
0: Bom demais. Bom dia, Vinão. Não pode faltar pão de alho e linguiça. Me coloca no sorteio do churrasco. Tá, e por esse momento, todos atendidos. Viu? Bora de música que
3: bora
0: tamo,
3: de música.
0: Tamo falando demais já, inclusive. Pra quem pediu um pagodinho de propósito, tô sentindo falta. Também.

0: da música, Boa Mente Sã, Lua Santana e Kaique Felipe, ou Kaique Felipe Luan Santana. É, rapaz, vamos fechando com chave de ouro aqui, mas antes o recadinho. 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Doug, diga tchau.
1: Tchau, ouvintes da Clube FM.
0: Chama na alta, pai.
1: Chama na alta.
0: Fala o teu Instagram aí, pessoal, que quiser seguir.
1: Meu Instagram aí é @dogmito. Quem quiser seguir aí, entretenimento todo dia. Só não tem palhaçada, que é coisa séria, né?
0: É, só assunto sério.
1: Só assunto sério.
0: Então vamos que agora tem prêmio aqui na Clube!
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0: Tem sim, vamos lá. Dois prêmios, hein? Quem vai faturando o par de ingressos pra assistir Menos é Mais e Turma do Pagode, final do telefone 9265. Alô, Ricardo! Parabéns, Ricardo, faturou aí o par de ingressos, então, pra Turma do Pagode, Menos é Mais, é a Noite das Estrelas, dia 16 de outubro. E olha só, quem vai faturando aqui o kit churrasco do Supervisa Atacadista, os parabéns de hoje vão pro final do telefone 9776, alô, Severino! O Severino que ganhou o kit churrasco mandou o seguinte áudio, inclusive, pra confirmar aqui, ó.
3: Bom dia, Vinão, tudo
0: bom
3: bem?
0: Bom dia!
3: Aqui é o Severino Jorge, Santana do aplicativo. Olha, amigo, respondendo hoje a enquete de hoje, o que não pode faltar no domingo no churrasco é aquela costela, aquela maionese caseira e aquela farofinha de banana. Olha, e um pãozinho francês, aí já fica top, amigo. Me coloca, por favor, no sorteio de hoje. E tenha um ótimo final de semana, um bom trabalho e vamos, um abraço, hein?
0: Valeu, meu querido, levou o presentão aqui da sua clube. Gente, eu vou ficando por aqui. Um abençoado fim de semana pra todo mundo. Fiquem todos com Deus, cuidem dos seus. É o que eu sempre digo. Não gere, não perca e não tire uma vida nesse final de semana. E, pelo amor de Deus, amanhã, vai estar com consciência, pensa no futuro, vai.
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sertanejo, tem caixa de som da Mondial Connect Party de presente pra você. Então, cola no 0800-342-1055. Você levaria o que para uma ilha deserta? Celular com bateria infinita, um radinho com pila infinita pra ficar ligado na clube. Comida favorita pra sempre. Ai, eu amo lasanha, ficar gordo. Que já tô. E você? Conta pra gente. Vamos começar bem. Essa música aqui é demais. Postinho de gasolina. João Gustavo e Murilo com Grelo.

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0: 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Opa, cadê?
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0: 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Um pra qual show? Zanetti e Cristiano? Então fica ligado aqui na sua clube, porque você pode, ligadinho com a gente o tempo todo, concorrer a par de ingressos. 15 anos com o Zanetti Cristiano e ainda e no encontro marcado aquele show exclusivaço pra você que é o melhor ouvinte do mundo. Final dessa hora tem caixa de som, Connect Party de presente. Participa, interage. 0800-342-1055. Oi, Leoni, fala comigo. Você levaria o que pra uma ilha deserta? Manda.
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0: Gente, todo mundo falando que levaria um celular com bateria infinita. Ah, não dá pra ficar sem, né? Jorge Matheus.

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8: Meio-dia e 27.
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8: Clube, tá bom demais. Aproveita, participa no 0800-342-1055. Responde. Você levaria o que para uma ilha deserta? Tá curtindo a sua Clube? Segue a gente no Instagram. Agora tem o Gustavo Lima, o Eduardo Costa, cheiro de shampoo.
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0: Clube, tá bom demais, Henrique, Juliano, como é que a gente fica? Você levaria o que para uma ilha deserta? Fala comigo, Denilson.
1: Somente comida e roupa.
0: Comida e roupa.
1: Eu queria paz, sossego, aquela tranquilidade, sabe? Sem conectividade, sem ninguém atrás. Tudo que eu queria na vida.
0: Aí é bom, hein?
1: Que é a Denilson Barbosa Fazendinha. Que é clube, tá na clube, tá bom demais.
0: Bom, você continua a sua clube, segue a clube no Instagram, arroba Clube FM Brasil. Pra você ficar por dentro de tudo. Israel Rodolfo com o Jorge Matheus, marca evidente.

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0: Clube, a rádio oficial da música boa, Henrique Diego Suíte 14, pra você.
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0: Quase erra a suíte. Aliás, você ligado aqui na sua clube, quem tá se dando bem, levando a caixa de som da Monte. O Connect Par é o Felipe Gomes dos Santos. Faturou. Final do telefone 9373, faturando a sua clube.
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2: Ó, você pode faturar 5 mil reais. Como assim, Guto? Tem que anotar música por música, mandar pra gente com o dia e horário que você anotou, beleza? Tem sequência clube 9 da manhã, 1 da tarde, 7 da noite. Conta aí no WhatsApp da clube, grava aquela mensagem de áudio bem animada nesse sabadão. Você levaria o quê para uma ilha deserta? Tem de presente pra você ventilador da Mondial pra você levar pra ilha deserta. Vamos começar bem com a Billie Eilish na sua clube.

0: Clube, a rádio oficial da música boa, Luan Santana, Olho Marrom. Sequência Clube. Então, você ligado na sua clube, anota mais uma aí pra você se dar bem. Pra concorrer a 5 mil reais em Vale Compras. Ó, oh, você levaria o quê pra uma ilha deserta? Fala comigo, Maria de Castro.
1: Olha, um celular com bateria infinita e muita comida. E alguém pra me amar, né?
0: Aí é bom, hein?
1: Só de água e peixe. Aqui é clube, tá na...

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0: Clube, a rádio oficial da música boa, Gustavo Lima e Ana Castela, Canudinho. Sequência Clube. Você levaria o que pro Ilha Deserta, ô Silvana?
1: Eu levaria comigo o meu netinho Miguel, que tá fazendo 7 aninhos.
0: Que legal, que bonitinho.
1: Pra gente curtir só eu e ele de boa.
0: É bom, hein?
1: Tá na Clube, tá bom demais. Bom final de semana.
0: Obrigado, beijo pra você. Agora tem Felipe Rodrigo. Gosta?

0: YouTube, a rádio oficial da música boa, Sabrina Carpenter Expresso.
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0: É presente atrás de presente. São muitos, tá? Ventilador da Mundial da sua tarde. Quem tá se dando bem é a Larissa Pereira Duarte. Recanto das Emas faturou. Final do telefone 4819 aqui na Clube.
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0: Tá bom demais.
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0: Então, qual é a sua na sua clube? Vamos conferir a partir de agora.
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0: próximo 0800-342-1055 e responde. Você levaria o que para uma ilha deserta? Ô, Kátia!
1: Eu levaria um rádio com bastante pilhas reserva.
0: É mesmo? De
1: pra
0: pilha?
1: Pra não deixar bom, de ouvir, hein? A clube, claro.
0: Lógico.
1: E muita fruta, água, e levaria minha filha junto comigo. É tá bom, na hein? Clube, tá bom demais.
0: Um beijo pra você. Qual é a sua música? Alô, Zé Neto e Cristiano. Alô, Bev! Música 2. O Luan Santana, boa memória. Tem kit super frango e boa de presente pra você. Menos é mais que eu

0: banda você ouve agora, Baqueado.
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0: Fala Clube, tá bom demais!
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0: Vou bater um papo com ela, com a Letícia. Boa tarde, Letícia!
2: Oi, Guto!
0: Tudo bem com você?
2: Tudo bem, você?
0: Ah, melhor agora, falando com você nesse sabadão!
2: Maravilha!
0: Vou fazer o seguinte, qual é a sua? Você vai escolher a sua música preferida. A música 1 é o Zé Neto e Cristiano Lambeve. A segunda, Luan Santana, Boa Memória. Música 1 ou 2?
2: Música 1, a Lambeve.
0: Produção, quantos por cento? Como é que é? 88%! Zé Neto e Cristiano Lambeve, a mais votada. Caramba, menina!
2: Aê, maravilha, Guto.
0: Bora, Letícia, você acabou de faturar aqui de Super Frango e Boa. Você manda beijo pra quem?
2: Guto, um beijão pra você, pra Bianca que ligou aqui pra mim, pro meu marido Ismael que tá aqui comigo e pro meu filhão Isaac.
0: Ó, o negócio é o seguinte, não deixa de acompanhar a Clube no Instagram não, hein? Arroba Clube FM Brasil pra você ficar por dentro de todas as promoções. Tá na Clube?
2: Tá bom demais!

0: rádio oficial da música boa, Jorge Matheus, troca, segue a Clube no Instagram, arroba Clube FM Brasil e continua participando no 0800-342-1055.
1: Feliz aniversário, Clube!
0: Ó, quem tá completando mais um ano de vida do Valparaíso, o Murilo Júnior de Melo. Karine Ferreira de Souza, de Itajaí, também o Alex Gomes Machado, de Planaltina, e a Bianca Carolina Borga Lopes, de Blumenau. Você tem um amigo, uma amiga completando mais um ano de vida, conta pra gente o nosso WhatsApp, manda aí que a gente fala aqui ao vivo, tá bom? Beijo pra todo mundo, tô de volta amanhã, domingão, a partir das 8 da manhã. Você fica na companhia da Cami. Valeu, tchau, tchau.
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18: Muito boa tarde, e aí, tudo bem? Tudo certo? Na dica de nada resolvido, né? Tá do jeito.

Não importa, o importante é que você esteja sintonizado, conectados, juntinho da gente aqui na sua Clube 1, fazendo companhia pro outro de presente no final dessa hora. Você tá entendendo o que é isso aqui, ó? Ó, ó, ó. Ai, você vai curtir Zé Neto e Cristiano, encontro marcado de pertinho. Você vai curtir os grandes sucessos dessa dupla que tá completando 15 anos de história. E você vai com o acompanhante no Auditório Clube. Tá afim dessa vaga do encontro marcado? Então manda seu WhatsApp pro 0800-342-1055. Conta pra gente como é que tá o climinha na sua cidade, como é que tá o tempo, o que que você tá fazendo, o que que você tá aprontando. Vamos conversar! E a gente começa muito bem o Numa Boa com a Alicia Keys em Party State of Mind.

0: só aqui na sua clube. Chama, bebê, vambora então. A gente tá querendo saber do seu sabadinho. Como é que tá o clima, por onde você está, onde é que você tá curtindo a clube, fala, meu amor.
1: Fala, Cami Abreu, beleza?
0: Beleza.
1: Valdinei, tô você falando tá aqui do Gama.
0: Coisa boa.
1: Cheguei do trabalho há pouco tempo, tô curtindo a clube. E tá um friozinho, então vou ficar em casa, descansando.
0: Coisa boa.
1: E é claro, tá na clube, tá bom demais.
0: Valeu, meu amor, Valdinei. Esse climinha tá excelente pra comer duas panelas de brigadeiro. Olha só que coisa. Coisa pouca, graças a Deus. Ouvindo essa música aqui, ó, Bruno Mars.

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0: Clube 3h20.
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0: Gustavo Lima, retrovisor.
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0: Bora nessa, já tem resultado pra você, tem seu convite pro encontro marcado com Zé Neto e Cristiano. Você vai com acompanhante no Auditório Clube curtir um show de pertinho. Fala, Demi!
3: Ô, família Clube FM, aqui na minha cidade aqui o tempo tá calor.
0: Calor!
3: Aqui tá calor. Ah. Eu tô aqui no barzinho do Ninjas Bar. Tomando uma cervejinha. E curtindo a Clube FM. Ah. Tá na Clube, tá bom demais. Manda um alô pra nós aqui da cidade de Pavão.
0: Agora, Demi, um beijo pra você. Todo mundo tá na cidade de Pavão, região do Vale do Mucuri, no estado de Minas Gerais. Que delícia! Um beijo grande pra todo mundo que tá no barzinho Ninjas Bar. Deixa eu falar um negócio aqui. Se quiser mandar a localização aqui pra gente, saindo daqui dá tempo de chegar e essa cerveja ainda tá geladinha, não tá não? Bora que bora, o cheiro! Vamos curtir Henrique Diego, Bruno e Marrone. Esqueci.

0: do Zé Neto Cristiano, já já chegam até você, hein? E daqui a pouquinho também tem um Holiday! Marcos Braga já está na área, já já. Tamo naquele pique, naquela energia caótica que a gente gosta. Fala, Maria!
1: Boa tarde, clube.
0: Boa tarde, meu amor.
1: Boa tarde, Cami Abreu, minha locutora preferida.
0: Porra, linda, mamãe.
1: Aqui é Maria de Castro, do Riacho Fundo 2.
0: Você tá boa?
1: Tô aqui, ligadinha na clube, 100%, 24 horas no ar.
0: Ai,
1: e só de boa, de perna pro ar.
0: Numa
1: aqui
0: boa.
1: É clube, tá na clube, tá bom demais. Um cheiro, minha linda.
0: Outro cheiro pra você. Um beijo, obrigada pela sua participação. Pode botar essas pernas.

0: 93 e 47.
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0: Gaga, Bradley Cooper, tema do filme Nasce Uma Estrela. Juntos em Shallow Now, hein? Gostaram?
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0: Chama, bebê. É hora de garantir a sua vaga pro encontro marcado. Vai ouvir muito Zé Neto e Cristiano por conta da sua clube com acompanhante, porque são duas vagas. Fernando da Silva Gonçalves de São Sebastião. Parabéns, garoto. Final do telefone 7432. Aí sim, ó. Cadeira cativa. Preparem a sofrência. Ai, que isso, bebê. Se não tiver sofrendo, agora vai.
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0: gente, que loucura. Cami,
1: já olhou aí seu saldo bancário ou não?
0: Não vamos falar, já vai começar assim?
1: Ah, mas é a pergunta de hoje, valendo trezentão, vale combustível, aquela coisa. Aliás, o vale combustível tem mais do que na sua conta, com certeza.
0: E nem é gente, o que você tem na sua conta hoje, tá? No banco, pra onde você conseguiria sair de férias? Vamos ver o que a Elizabeth falou aqui, vem cá.
2: Boa tarde, pessoal, tarde. Tudo bem?
1: Bom.
2: Então.
0: Ela já tá indo.
2: Tô maluco sendo minha conta. Ai, senhor.
1: Ai, ai.
2: Dá só pra eu dar uma respirada e ficar em casa. Mas tá bom, né? Importante ter saúde.
1: O importante é respirar,
2: um abraço, viu?

0: o quinto dia útil não vai chegar.
1: Não vai chegar, gente. Estamos todos juntos e misturados. Inclusive, tem o nosso hino que eu toco toda sexta-feira, que sexta-feira, pra quem tá liso, não muda nada. Sábado também, domingo também.
0: Aí começa a semana e nada.
1: Nada, meu amor. Você vai tirar onda com o quê?
0: Nada.
1: Nem com a saúde estamos conseguindo tirar onda aqui.
0: Ó, o Bruno Mars, vai.

0: Young com Robert Miles, Messi e
1: Children. O Lola Young vem daí, né? O Children vem do Lola porque ela
0: porque
1: é Young.
0: É, exatamente. Aí o Children, que ela é criança. Você entendeu? Que ela é novinha.
1: Aprendendo inglês aqui na clube.
0: Isso.
1: É assim, cara.
0: E
1: é
0: aí,
1: assim
0: Messi,
1: funciona.
0: Porque criança tem negócio da bagunça.
1: É, não,
0: né?
1: Messi aí. Vai no Messi. No Messi aí, que vai estragar.
0: É, gente.
1: Não.
0: É, gente, tem hora que só nos resta o quê? Pedir-vos ex-desculpas.
1: Ó! Oh.
0: Por essa mentalidade insana que vos temos. Oi, oi, oi. Vamos lá, estamos falando sobre o quanto você tem na sua conta bancária hoje, pra onde que esse dinheirão todo te levaria nas férias. Fala, João Paulo.
2: Boa tarde, boa tarde.
0: Boa tarde. E aí, bom?
2: Com a minha conta bancária, pra onde eu iria?
0: Uhum.
2: Rapaz, clube, eu acho que eu nem saía da sala pra cozinha. Porque eu vou te falar, quinto dia útil tá longe.
0: Tá
2: misericórdia!
0: Fala,
2: clube, tá bom demais.
0: Olha, estamos todos assim, ó.
1: Pobres,
0: tá
1: maré.
0: Lindo, gente. Agora, por outro lado.
3: Uhum. Boa tarde, Cami. Boa tarde, Marcos Braga. Boa aqui tarde. É a Patrícia. Boa. Fala aqui de Lusiânia. Boa. E com o dinheiro que eu tenho na conta, pra onde que eu iria de férias?
0: Vai.
3: Daria pra curtir uma praia. Oh. Eu sou uma pessoa muito econômica, então eu junto dinheiro. Então dá sim pra dar uma viajadinha.
0: Você perdoa.
3: Aqui é clube, tá na clube, tá bom demais.
1: Tá aqui, ó.
0: Porque eu sou rica!
1: É.
0: Eu sou rica!
1: Patrícia tá podendo. Leva nós!
0: A essa altura do campeonato, tá indo pra curtir uma prainha?
1: Pois é.
0: Ai, porque quem não está indo na prainha nesse exato momento,
1: quem?
0: Ou é liso, ou é desorganizado. Patrícia, no caso, não é.
1: Ela é organizada.
0: Você e eu somos. Claramente.
1: Não, eu não vou porque eu tenho que trabalhar.
0: Ai, só por isso.
1: É lógico, claramente. Minhas férias ainda não cumpri o período de 12 meses,
0: ai,
1: aquela
0: desculpa,
1: coisa.
0: Daqui.
1: Porque senão eu iria. Eu iria só pra qual praia?
0: Ah, qual?
1: Seychelles. Conhece, não?
0: Ai, você nem falar esse nome.
1: É Seychelles, é bonito lá.
0: São sete, não? São seis?

0: fechando mais um bloco. A louca.
1: Ai.
0: Ai, credo. E Matthew Koss. É isso? Gostou?
1: Matthew Koss.
0: Matthew. Ai,
1: Matthew.
0: Você tá muito americanizado. Big Jet Plane pra fechar esse bloco muito bem.
1: Toca aquela
0: modelo.
1: Trilha sonora aí.
0: Você quer essa daqui?
1: Eu
0: ó,
1: quero,
0: então presta
1: vai.
0: Atenção
1: toca
0: aqui,
1: aí,
0: ó.
1: Vai. Atenção.
0: Atenção, senhores.
1: A nossa pergunta de hoje faz exatamente alusão a isso, né? Férias. Você viajar. Não, você viajar. Com aquilo que tem na sua conta bancária, certo?
0: Exato. Isso, quanto você
1: tirar
0: tem na sua
1: férias.
0: Conta bancária.
1: Então vou dar uma dica de férias. Atenção, hein?
0: Vai.
1: O Titanic pode voltar a navegar mais de 100 anos depois do naufrágio que marcou a história.
0: Como é?
1: Isso. É o Titanic 2. A ideia é reproduzir elementos do navio original, incluindo referência às três classes de passageiros, né? Aquela classe Plus, sim, né? A classe média e a classe dos proletariados.
0: Sim.
1: Tá? Entre os planos está a realização de uma travessia pela rota histórica entre Southampton, na Inglaterra, e Nova York, nos Estados Unidos.
0: Mas ela chega pra Nova York?
1: Aí é que tá. Aí é que tá. E confusão, aí a pergunta, né, que eu vou fazer é o seguinte: o seu dinheiro chega a tanto, né, para você comprar essa aqui, passagem do Titanic?
0: É o que eu tenho pra dizer aqui, ó.
2: Você é louco, não compensa.
1: Não compensa. Aliás, Cami, você sabe que meu salário caiu na conta e fez que nem a Rose.
0: O quê?
1: Fez, ups.
0: Foi igual o colar dela indo lá pro fundo, né? Igualzinho. Ups, ah, meu Deus do céu. Que destreza, gente. O que estamos vivendo, né? Mas tá bom, tá bom. Chega o Natal, mas não chega o quinto dia útil. Vamos ouvir aqui.
3: Boa tarde, Cami. Boa tarde, Braga. Aqui é Erika Araújo de São Paulo.
0: Tá,
3: e olha, não daria pra me passar umas férias. Daria pra me passar um fim de semana. Bem remunerado no meu sofá. No máximo que dá pra me fazer com o dinheiro da minha conta, porque o pagamento ainda não caiu. Daria pra me fazer um tourzinho pra minha cozinha.
0: Boa.
3: Pegar uma coquinha gelada na geladeira, pedir uma pizzinha e pagar a Netflix pra poder assistir um filme com o mozão bem agarradinho no sofá.
0: Entendi.
3: Final de semana top. Beijo, tá na clube, tá bom demais.
0: Desculpa aí, tá? Se você tem condição. Ó, voltei aqui. Desculpa aí se você tem condição, mas deixa eu falar aqui, que vai a pé, tá? Porque tá caro pegar até o transporte da cozinha pro banheiro do banheiro.
1: Pois
0: né?
1: É, né?
0: Vamos de qual? Ela pode viajar com o Oscar.
1: Que Oscar?
0: Oscar Canhá.
1: Putz.
0: É a melhor viagem que tem.
1: Ah, não.
0: Você pode fazer. É o Oscar. Ele é um ótimo viajante.
1: Olha, eu vou falar uma coisa.
0: Parceiro
1: pra,
0: de viagem.
1: Dá pra voltar no tempo aí com essa música I Fly With You?
0: Ai, essa música é maravilhosa.
1: Vamos voar. Ai, vamos voar. Voar é de graça.
0: Voar pra onde que é de graça?
1: Ah, nós
0: voar no sonho, né?
1: Aqui,
0: no pensamento.

0: gente.
1: Vamos embora.
0: Agora então.
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0: Conta pra gente, vai.
1: Clube da gasolina, da gasolina pra ela. Larissa Coelho Teixeira de Santa Maria. Final do fone 9840. A Larissa agora já tem dinheiro pra gasolina e pra viajar.
0: Aê! Arrasou. Ou, exatamente. Ou então ela só tem a gasolina e ela só vai viajar.
1: É isso.

0: aí. Tá triste que nem a nossa aqui? Conta pra gente. Olha. A gente tá querendo saber o que você tem na sua conta hoje.
1: Hoje?
0: Se você tivesse que sair de férias com o dinheiro que você tem hoje, pra onde que esse dinheiro te levaria?
1: A lugar algum.
0: Tô voltando pra casa depois daqui hoje de carona.
1: Eu diria o seguinte, como diz a música do Lulu Santos, eu tô voltando pra casa. Ó, seguinte, camisa oficial do seu

0: Samtidigt är vi La Bush, Sweet Dreams,
1: MC Sar,
0: MC Sar and the Real McCoy.
1: You lick leak, tonight is the night. Aliás, matou saudades aí, hein? Voltou esse... lá nos anos 90, hein, cara?
0: Exato, esse bloco é pra gente fazer aquela viagem que a gente gosta. Mas viagem que a gente gosta, só se for mesmo musical, não é mesmo? Baseado! Lembra quem falava assim? Baseado nisso! Falando sobre viagem, a gente
1: pois
0: quer
1: é,
0: saber.
1: A gente conta bancária, né? Depende da, a viagem vai de acordo com o que você tem aí, disponibilidade exatamente. No seu banco.
0: É, o quanto você tem, te leva pra onde hoje, hein?
2: Boa tarde, Cami Abreu. Boa tarde, meu amigo Marcos Braga. Boa. Olha, tá o que eu tenho na conta aqui hoje, dá pra mim aqui sair da minha casa e na esquina aqui da rua onde eu resido, uhum. porque bem próximo aqui tem uma escola, eu vou ficar vendo o movimento lá do pessoal arrumando as urnas pra eleição amanhã, viu?
1: Entendi.
2: Isso é o que dá pra me fazer com o que eu tenho na conta hoje, viu? Vou ficar bem aqui na esquina aqui vendo o movimento da arrumação da escola pra eleição de amanhã.
0: Tá certo. Boa. Tá bom, olha aí, ó. É só esse barulhinho que ele vai escutar aqui agora. Vamos ver o próximo aqui.
3: Boa tarde, clube. É o José aqui de Sobradinho.
0: Zé.
3: Respondendo a enquete de hoje aí, quanto a gente tem na conta?
1: É.
3: O dinheiro que eu tenho na conta aqui hoje, eu tô esperando vai de graça amanhã. É o que tem, né? Vamos lá, o importante é estar com saúde.
0: É isso. É.
3: Um abraço pra vocês.
0: Inclusive, quando for pegar o ônibus amanhã pra votar, não se esqueça de pegar o ônibus.
4: Seis e ônibus.
0: Exatamente.
1: Mas não, agora, a eleição começa às 8, hein?
0: É isso que eu ia falar.
1: É
0: vamos
1: isso.
0: Só trazer essa informação agora de verdade.
1: É.
0: Lembrando, gente, amanhã, o horário de votação é a partir das 8 da manhã e encerra às 5 horas.
1: Às 5 da tarde. Horário de Brasília.
0: Horário
1: né?
0: de Brasília. E você que ainda não, talvez não tenha baixado o seu e-título, que é o título eletrônico,
1: no
0: faça
1: aplicativo.
0: Isso logo, porque muita gente deixa pra em cima da hora. Vai que amanhã dá aquela instabilidade no aplicativo e tudo mais.
1: E tem aquele monte de detalhe, né, Cami? Por exemplo, você não pode entrar ali na urna, você não pode entrar com o celular, então você tem que anotar em algum lugarzinho e tal, aquela coisa, os números que você vai votar e tal. E lembrando, tem que levar a sua carteira de identificação.
0: Exatamente. Eu sei que são coisas que você fala assim, todo mundo sabe disso.
1: É, tem os desavisados.
0: Eu sei que todo mundo
1: sempre
0: sabe disso, mas são esses que falam isso, que chegam assim...
1: Esqueci.
0: Onde é que tá meu título? Que eu não tô nem sabendo.
1: Pois é.
0: Acontece, tá?
1: É isso.
0: Inclusive, esse que vos fala aqui, os dois, pode ser que aconteça isso com os dois.
1: Não, a minha biometria tá funcionando, eu acho.
0: Mesmo neurônio que a gente divide aqui, tá? Mesma coisinha, gente. Mas é sério, se atente pra amanhã você fazer bonito. Combinadinho?
1: É, nós é meio doido, né? Aliás, como essa música, né? Você sabe que essa música o Daft Punk fez pra gente.
0: Foi mesmo,
1: é, porque vocês são dois lucky.
0: Ai. Eu não captei.
1: Ó, 0800-342-1055. Conta aí quanto é que você
0: só
1: tem na
0: conta. Só eu que não entendi.

0: outra história.
1: É, Like a Prayer.
0: Like a Prayer. Like a Prayer é da mesma época do Like a Virgin? Você se lembra?
1: Mas eu não lembro agora, mas eu acho que é mais nova. Acho.
0: Like a Prayer mais nova?
1: Eu acho que é.
0: E Like a Virgin foi mais antiga, né? O álbum dela dos 80 e alguma coisa.
1: É isso.
0: Ai, gente, maravilhosa de qualquer jeito, independente do sucesso, Madonna, sempre Madonna.
1: É isso, Madonna.
0: Pam, pam, pam, pam. Inclusive, gente, já tem resultado pra você. Lembrando que tem camisa oficial do seu time do coração. Tem que continuar interagindo com a gente.
2: Boa tarde, Rádio Clube. Buena. Isso, Ariete de Suzano. E respondendo, olha, se eu fosse passar minhas férias hoje com dinheiro da minha conta, sim. Seria na minha casa, tomando umas três latinhas geladinhas. E já era, acabou as férias.
0: Entendi.
2: Beijo. Tá na clube, tá bom demais.
1: Ó, três latinhas só e
0: três
1: acabou.
0: Latinhas, já abri a primeira aqui agora. Pera aí que eu... Vou abrir a sua próxima aqui, vai. Um momento.
1: Deixa, guarda um pouquinho pra poupança.
0: Mas vou te deixar sem latinha nenhuma
1: pra
0: aqui.
1: Mais
0: vou abrir
1: tarde.
0: A terceira, abri
1: mais
0: a terceira tarde. Aqui. Vou abrir. Aí, pronto, acabou as latinhas tudinho da sua festa aí. Acabou as férias, acabou a latinha. Acabou a mim, acabou a pipoca. O negócio de jeito. Oi, Carlos.
3: Boa tarde, Cami. Boa tarde, Marcos.
1: Boa.
3: Aqui é Carlos de São Paulo. E com o dinheiro que eu tenho na conta hoje, eu acho que eu não iria nem na esquina.
0: Isso,
3: porque se eu tentar e conseguir comprar um lanche, gente, ele já acabou.
0: Gente.
3: Nem R$27 hoje eu tenho na conta.
1: Quanto?
3: R$7. Tá bom demais.
1: Pô, ele ainda tem 7?
0: É isso, ele tá muito. Você tem como emprestar 3 pro Braga, 3 pra mim? Você fica com um.
1: É, já que ele não quer comer nada, deixa ele.
0: É R$1, só pra cá ter uma emergência.
1: Depois.
0: Que a gente tem que ter um plano de contingência, tem um negócio de emergência.
1: É isso,
0: entendeu?
1: É isso, é isso.
0: Tem que pensar, né?
1: Esses três dá pra render um pouquinho.
0: Tem, você tem que ser um negócio de precaução.
1: É isso.
0: Tá entendendo, né, gente? Bora pra mais um bloco. Chegando agora, Love Again com a Loki and Vize. É isso? Feat a Lida?
1: A Lida.
0: Ai, nossa, como eu fui chique agora falando.

0: esse carro aí, viu? Do Del Rey.
1: Eita, meu Deus do céu. Lana Del Rey. Gente, fechando esse bloco com Lana Del Rey.
0: Este carro era muito bom, é um carro moderno.
1: É isso, gente. É o Del Rey.

0: você precisava ter dinheiro para viajar, Nenê, será?
1: Não precisa, precisava só para trocar o óleo, pneu, motor.
0: Aí precisa mesmo, coisa. Vamos saber aqui do Rafael.
2: Fala, Cami, fala, Braga. Fala, Leão. Rafael de BH, respondendo a perguntinha. Conseguiria ir na padaria, comprar um pão, umas 8 balinhas.
0: 8 balinhas?
2: E ainda é tirar onda pagando no débito. Aí. Agora vocês fazem as contas e vê quanto eu tenho.
0: Aqui, ó.
2: Aqui, o dentro tá na clube, tá bom demais.
3: Nada ainda.
1: Pois é,
3: nada
1: fazendo ainda. A conta aqui, um pão, 8 balinhas.
0: Sim.
1: É, pô, a balinha, mas vem cá, a balinha ele pagou ou recebeu como troco?
0: Qual foi? Mas foi no débito, não tem troco no paquete, ó.
3: Ah. E o Pix?
0: Nada ainda.
3: Nada ainda.
1: Nada ainda.
0: Não.
2: O dinheiro que eu tenho na conta, né? Na minha férias eu iria na rodoviária.
0: Rodoviária.
2: Do plano, comeria um trio da Viçosa e voltaria pra casa feliz.
0: Nossa, valeu. Você tirou onda.
2: É, tá complicada a situação.
0: Nada, você foi?
2: Tá na clube, tá bom demais. Um abraço, olha essas promoções aí.
1: Esse aqui é que vem caldo de cana, vem tudo, não é isso, não?
0: Vem tudo um pouco. Vem até o que você às vezes não gostaria que viesse. Vem todo, meu amor. Mentira, isso é a melhor coisa. Isso é puro suco do Brasil.
1: É isso.
0: Caldo de cana numa rodoviária com pastelzinho. E o trio é esse, que são 2 pastéis.
1: Uh-huh.
0: 1 caldo de cana.
1: Uh-huh.
0: Tá entendendo?
1: Uh-huh.
0: E o negócio da azia que vem junto. Aí é o brinde, né? É tudo. Quem não gosta?
1: É bom demais.
0: Não gosta,
1: aquele queijo derretendo caindo pelo braço. Olha que maravilha.
0: Nossa, lá, intolerância à lactose grita, meu amor. Ai, credo, que delícia.
1: Ainda bem que não é chinês que vende lá, né? Pastel de carne, queijo ou flango.
0: Ah, flango. Você gosta de carne, queijo ou flango?
1: Ah, gosto de queijo.
0: Queijo?
1: Mas se tiver de flango, nós comemos de flango.
0: E flango com queijo?

0: chegou.
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2: Bora que bora, entregar esse presentão?
0: Bora, quem vai ganhar a camisa oficial do time é o Jeremias, não posso falar o resto. Jeremias Almeida Costa. Samambaia, final do Fone 1014. Daquela música, lembra? Baixa pra lá, vai.
2: Eu não entendi nada.
0: Tinha uma música de uma banda conhecida, Legião Urbana, que falava o Jeremias.
2: Ah, nossa, agora você foi longe,
0: né? Foi longe, né, cara?
2: Tua mentalidade foi pior.
0: A minha cabeça não para, velho.
2: Ei, deixa eu te falar aqui. Eu te dou R$5 no Pix. Tu fica aqui trabalhando, eu vou sair de férias, pode
0: tchau,
2: ser?
0: Tchau!
2: Que isso?
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0: Banda Registro Histórico. Pode ir. Essa é mais uma do Luan Santana. 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
2: Vamos que a gente segue juntos nesse fim de sabadão. Fim nada, né, gente? 6 da tarde, já tô fechando o sabadão. Ê, vontade boa! Pra você, a partir de agora, 2 ingressos pro evento do ano. São 15 anos de Zé Neto e Cristiano. É o maior show da nossa história, que vai acontecer no dia 17 de outubro, na Arena Mané Garrincha. E se você quer curtir esse momento inesquecível, esse é o momento de você continuar participando. 0800-342-1055 é o WhatsApp Clube, que segue liberado. Responda pra gente aqui. Com o que você tem hoje na sua conta bancária? Conta pra onde você ia conseguir viajar de férias? Pra onde esse dinheiro te levaria de férias? Conta pra gente, participe, manda seu áudio. Antes disso, deixa eu mandar um beijo muito especial pra um parceiro. Tá aqui visitando os estúdios da sua clube, Cris do Pão, meu garoto. Muito obrigado pela presença e tá trazendo um presentinho que, olha, menina, vou te falar, a fome que eu tô, não vou achar ruim, não. Valeu, meu garoto, tamo junto!

0: especial da música boa, o embaixador Gustavo Lima com Retrovisor.
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0: É bom demais, Júnior! Vambora que bora! Estamos falando sobre o que você tem na sua conta bancária hoje, pra onde você conseguiria sair de férias, conta tudo, não te conta nada.
2: Olá, clube, aqui é o Carlos, motorista de APP, aqui em Brasília. Estamos aqui trabalhando, ralando, né?
0: Aí sim.
2: E o dinheiro que eu tenho na conta, dá pra ir pra casa da tia.
0: Da tia?
2: Da tia quieta, tia calma e te controla. E só. Vamos ficar por cá. Tá na clube, tá bom demais.
0: Cara, essa foi maravilhosa. Obrigada. Vou adicionar essa aqui no meu caderninho de quinta série. Adorei, meu garoto. Um beijo grande pra você. Obrigada pela participação. Bora que bora com Matheus e Cauã. Anitta. Ah!

0: Clube tá bom demais. Alicia Keys, Girl on Fire. Que é isso, hein?
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0: Vamos lá que tá quase na hora. Já tem um presentão pra você, bebê. Dois ingressos pro evento do ano. 15 anos, Zeneto e Cristiano. Fala, Dani.
2: Olá, boa noite. Buenas. Tá passando aqui para desejar uma ótima noite a todos. E respondendo a perguntinha aí, com o dinheiro que eu tenho na minha conta.
0: Sim, sim, sim.
2: É, daria pra mim ali em Caldas Novas, tranquilo, gente. Né? Com esse friozinho, né? Naquelas águas termais de Caldas, ia ser top, top. Porque está na clube, tá bom demais.
0: Ô, Dani, beijo. Aquele negócio, tem lugar na mala, no carro, leva a gente junto, Dani. Tá fácil pra ninguém, mas tá bom, você tá, eu tô rica, ela tá rica, maravilhosa. Obrigada pela participação. Bora seguir com música boa. Agora é Huntrix Gold.

0: is Justin Timberlake. Can't stop the feeling. E o que? E vai.
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0: Só música boa, meu amor. É isso, vamos que vamos. Tá quase na hora de você ganhar um presentão da sua clube, mas vamos lá, hein?
2: Boa noite, clube. Boa noite. Cami. Quem tá falando aqui é o Paulo, motorista de aplicativo.
0: E aí, bebê?
2: E a minha resposta da enquete é o seguinte. Com o dinheiro que eu tenho na conta hoje, eu viajava do meu quarto pra cozinha, da cozinha pra sala e depois eu tava pro meu quarto, hein?
0: É isso
2: aí. Tá na clube, tá bom demais. Me coloca nessas promoções aí,
0: com
2: hein?
0: Com certeza, meu querido, não tá fácil pra ninguém. Que isso? Valeu, meu querido. Ó, já tem sequência clube. Por enquanto a gente vai aumentando o BPM por aqui, hein? Alok com Hear Me Now na sua clube.

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0: demais.
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0: Se tem sequência, você já sabe. É hora de pegar o papel e a caneta. Pega o bloco de notas do seu celular. Dá seus pulos, dá seu jeito. Pra você anotar toda a sequência da primeira até a última música. Então, não desgrude da sua clube, porque você tem que ouvir a hora completinha, tá bom? Lembrando que a sequência acontece 3 vezes ao dia. Às 9 da manhã, 1 da tarde e 7 horas da noite, fechando com a última edição. E segue valendo R$5.000 pra você gastar do jeito que você bem entender, do jeito que você quiser. E no final da hora, sempre um presentão pro melhor ouvinte do mundo. Hoje tem churrasqueira elétrica Mondial, meu amor, pra você fazer aquele churrasquinho sem confusão, sem fumaça, sem sujeira, sem gordura, tá entendendo, né? Só clube pensa em você. Então, participe pelo 0800-342-1055, respondendo com o que você tem na sua conta bancária hoje. Se você abrir a conta do seu banco, você conseguiria ir pra onde de férias com essa dinheirama toda? Conta pra gente a nota primeira. Pink e Nate Russ, Just Give Me a Reason.

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0: Cristiano, seu polícia. Sequência Clube. Pois é, Zé Neto e Cristiano, é o próximo encontro marcado, tá sabendo, né? Gente, vai ser um estouro, vai ser bom demais. Vambora ouvir.
1: Boa noite, meu nome é Leonir Peronde.
0: Fala,
1: meu amor. Eu sou aqui da Brasilândia. Meu saldo bancário, eu acho que eu conseguiria atravessar a rua, entrar na padaria e comprar 6 pãezinhos. Beijos, aqui é Clube, tá na Clube, tá bom demais.
0: Ai, minha irmã, comprou 6 pãezinhos, você manda 2 pra cá, fica com 4. Se tiver alguém, você divide 2, 2. Todo mundo, quem divide nunca falta, meu amor, é isso. Beijo pra você, Leoni, obrigada pela sua participação. Participe você também, a gente quer saber com o que você tem na conta bancária hoje. Pra onde é que você conseguiria sair de férias, hein? Pra muito longe? Ou no máximo vai no banheiro da sua casa e volta?

0: I Just Might. Bruno Mars, pode anotar mais um aí. I Just Might. Sequência Clube. Você tá anotando tudo bonitinho? Teve também João Gustavo e Murilo com Grelo, Postinho de Gasolina. Teve Henrique e Juliano, Traumatizei. Tô falando, é sequência de música, a música boa atrás de música boa. É pra você, o melhor ouvinte do mundo, que vai responder agora a nossa enquete. Conta, vai.
1: Boa noite, clube. Aqui é Claudineia.
0: Fala, meu amor.
1: Ixi, com a minha conta bancária hoje, acho que eu não saio nem na porta da sala.
0: Ô, irmã.
1: Dá osso.
0: Dá osso.
1: Nas promoções aí. Boa noite.
0: Ninguém solta a mão de ninguém, Claudineia. Tá desse jeito. Dá osso. Final de semana, pra quem tá liso, não muda nada. Essa é a verdade. Bora anotar mais uma? E essa daqui é tema do filme Nasce Uma Estrela. Bom demais, né? Vamos curtir Lady Gaga com Always Remember Us.

curte essa também? Pois eu acho bom. Teve também a nossa eterna rainha Marília Mendonça. Todo mundo vai sofrer. Ela já sabia, já dizia, né? Ninguém vai sofrer sozinho. Todo mundo aqui, ó, põe o dedo aqui, que já vai fechar, porque todo mundo vai sofrer. Teve Backstreet Boys com As Long As You Love Me. Bom demais, né, minha gente? Olha, o que eu tenho pra dizer pra vocês a partir de agora é: se precisar de mim,

0: bom demais, Lady Gaga, arrebentando por aqui, né? Só música boa e você vai mandar pra gente a lista agora com toda a sua sequência pra garantir sua participação e faturar aí R$5.000, é mole? Agora tem aquele presentão especial.
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0: Saindo churrasqueira elétrica da Monde, é pro Eduardo Pereira da Silva, que mora em São Nascente, final do telefone 1089. Agora vai fazer um churrasquinho, né, Edu? Parabéns!
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0: E tá bom demais.
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0: Muito bem, muita festa, muita música, boa final de semana, sabadão. E a gente tem aquele encontro maravilhoso aqui na sua Clube, né? E eu não abro mão de ter você na sintonia, participando, deixando seu alô, seu abraço, participando das nossas enquetes também, pra ganhar aquele presentão. Fala em presentão, esse aqui vou te contar uma história, viu? Só a Clube tem duas vagas pro encontro marcado Clube com Zé Neto e Cristiano, um show exclusivo aqui no nosso auditório. Só você, ouvinte Clube, tem essa oportunidade. Bora então responder a nossa enquete no 0800-342-1055. Eu quero saber qual é o seu maior talento. Conta pra gente o seu maior talento. Eu sou Gabi, vou estar contigo, hein? Até a meia-noite, conto com você. Já começamos assim. Bora então, aumenta o volume, que aqui é Clube.

0: gente, muita coisa boa vai rolar por aqui. A sua participação também, final da hora tem presentão. Você quer participar do encontro marcado com Zé Neto e Cristiano? Só ficar ligado. E eu tô querendo saber qual é o seu maior talento. Fala assim, não, eu sou bom nisso. Ninguém tira o meu posto de bom nisso. Conta pra gente aí, Cristiane. Qual é o seu talento?
1: Bom, o maior talento nesse momento tá sendo crochê.
0: Ah, é?
1: É uma maravilha fazer
0: Sério?
1: Crochê. Distrai.
0: Não tenho paciência.
1: Às vezes a gente fica nervosa porque os pontos não saem direito, mas...
0: Minha paciência não dá.
1: É uma maravilha.
0: Vou
1: que
0: tentar.
1: Que a gente Tabatinga sua, que é clube, tá na clube, tá bom demais.
0: Vou tentar mais uma vez, viu? Um beijo pra você, Cris.

0: Essa é sua clube, sempre apaixonada por você. Que música, hein? Retrovisor Gustavo Lima.
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0: Olha, daqui a pouquinho, às 8h30, teremos o pronunciamento do presidente do Tribunal Superior Eleitoral, o senhor Cássio Nunes Marques, às 8h30. Bom, ficar atento, saber, amanhã é dia de votação, amanhã é dia de eleição, a gente ficar atento sobre as regras, pra gente não errar, pra não ter problema, tá bom? Pra ser uma eleição tranquila e cheia de paz. E agora a gente quer saber seu dom, Jair Costa, seu talento.
2: Eu creio que é cozinhar.
0: Cozinhar.
2: Eu adoro cozinhar.
0: Oh, coisa boa.
2: E o que eu faço de melhor é um bolo.
0: Ah, que delícia.
2: Um bolo.
0: Que bom.
2: Um bolo de milho, um bolo de fubá.
0: Babei aqui agora.
2: Eu adoro.
0: Também.
2: Eu adoro. E o pessoal adora também.
0: Olha que coisa boa.
2: É isso aí.
0: Parabéns.
2: Tô da clube. Tá bom demais.
0: Um beijo pra você. Chegando mais um sucesso.

0: Acompanhe agora em rede nacional de rádio e televisão o pronunciamento do excelentíssimo senhor presidente do Tribunal Superior Eleitoral, ministro Cássio Nunes Marques.
1: Boa noite, cidadãs e cidadãos brasileiros. Amanhã, todos nós temos o mesmo compromisso.
2: Domingo, dia 4 de outubro, é dia de eleição e a Rádio Nacional leva até você uma cobertura completa do primeiro turno. Durante a programação, nossos repórteres trazem informações ao vivo e de hora em hora. Ao meio-dia, o repórter nacional atualiza como está a votação em todo o país. E a partir das 5 da tarde, você acompanha a apuração dos votos e os resultados das eleições aqui na sua Rádio Nacional. Sem fronteiras.
1: Finalmente, com dois números, escolheremos quem ocupará os cargos de governador, presidente da República e seus vices, nessa ordem. Já deu para perceber que memorizar tanta informação não é uma tarefa fácil. A Justiça Eleitoral recomenda que você, antes de ir à sessão de votação, anote em um papel os nomes e os números das suas candidaturas escolhidas. No site do TSE e de cada TRE, existe um modelo de cola eleitoral. Basta imprimir. Para facilitar, acesse o QR Code na tela. Você também pode fazer a sua como achar melhor. O importante é lembrar de levar. Essa atitude simples garante a certeza do voto e ajuda a diminuir o tempo de votação. É importante lembrar que nenhum tipo de aparelho eletrônico pode ser levado para a cabine, inclusive o celular. Isso porque nossa Constituição estabelece que o voto é direto, secreto e tem valor igual para todos. Da mesma forma, é mandamento constitucional levar cada brasileira e cada brasileiro até a urna. Nesse sentido, instituímos de maneira inédita o programa Seu Voto Importa, que buscará em casa pessoas com deficiência ou mobilidade reduzida e as que vivem em comunidades remotas, incluídos os povos indígenas, os quilombolas e as comunidades tradicionais que já se cadastraram. Também investimos na qualidade das informações dirigidas à cidadã e ao cidadão. Formulamos um manual para o eleitor e o traduzimos para várias línguas indígenas. Isso porque tenho uma convicção de que você, eleitora ou eleitor, deve estar no centro da atenção da Justiça Eleitoral. Trabalhamos todos os dias para cumprir essa missão. O voto é direito fundamental e o principal instrumento de participação na vida pública. Por meio dele, cada cidadã e cada cidadão dá a sua contribuição para definir os rumos do país. Lembre-se, a decisão pertence exclusivamente a quem vota. A urna eletrônica, que há 30 anos integra a experiência democrática brasileira, garantirá mais uma vez esse direito. Nosso sistema de votação, que se atualiza a cada pleito, reúne mecanismos de segurança, transparência e auditabilidade únicos no mundo. Nestas eleições, convidaríamos os últimos dois eleitores aptos a votar em cada sessão eleitoral do país para acompanhar o encerramento do processo de votação. A ele será entregue um boletim de urna com todos os votos registrados na sessão. O documento traz um QR Code que permite a comprovação do resultado por meio do aplicativo BU na mão. Faço agora um chamamento às candidatas, aos candidatos e seus apoiadores. Amanhã é o dia da liberdade do voto. Ameaças, assédio ou tentativa de interferência na vontade do eleitor, em qualquer de suas formas, serão prontamente reprimidas. Peço ainda o compromisso de todas as brasileiras e de todos os brasileiros com a qualidade das informações que circulam neste momento. Em caso de dúvida, recorram aos canais oficiais da Justiça Eleitoral. Checar antes de compartilhar é uma atitude simples e eficaz e que está ao alcance de todos. Registro agora meu agradecimento ao empenho das magistradas e dos magistrados, das promotoras e dos promotores, das servidoras e dos servidores da Justiça Eleitoral durante todo esse período, e especialmente das mesárias e dos mesários que voluntariamente dedicarão o seu domingo à democracia. A você, eleitora e eleitor, reitero o convite para comparecer amanhã à sua sessão de votação com o seu documento de identificação com foto e a cola eleitoral de papel preenchida. A Justiça Eleitoral estará pronta para receber você. Vote, exerça seu direito. Muito obrigado e excelentes eleições a todos.

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0: Clube tá bom demais. Bye My Size, música linda.
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0: Já pensou você curtindo Zé Neto e Cristiano aqui no nosso auditório de perto? Eu tô falando perto, é muito perto. Você não fica lá, o palco lá, é pertinho mesmo. É um contato direto com seu artista preferido. Um show exclusivo para você que ouve a nossa programação. Presentão da sua clube. Então tem duas vagas no final da hora. Já tô aqui na torcida por você, mas eu quero saber qual é o seu maior talento. E aí, Martinha, conta pra gente.
2: Eu não tenho, assim, um talento específico, mas... Não? Eu sei fazer um pouco de cada coisa.
0: Ah, então tem vários talentos.
2: Oi, ó. Trabalho vendendo cachaça.
0: Oh, boa, coisa
2: eu
0: boa.
2: Eu faço uma sobremesa, um mousse delicioso, uma cocada.
0: Olha que delícia.
2: De maracujá, que não tem igual.
0: Vários talentos.
2: Sou da Cidade São Nascente, tá na clube, tá bom demais. Um abraço.
0: Você é uma mulher talentosa. Um beijo.

0: uma hora sem intervalo.
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3: Que vai prédio, né?

0: 9h49.
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0: de Camargo, Irmão da Lua. Que música bonita! Eu amo essa música, sei que você também gosta. A Clube toca com muito carinho. Dali Zezé, e agora tem aquele presentão.
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0: E quando a Clube fala que é encontro marcado, é porque é, gente, de verdade, um encontro inesquecível com o melhor ouvinte do mundo. Olha, duas vagas saindo agora pra você, Alessandra Camargo Alves, que mora na Ceilândia, final do telefone 5191. Vai cantar essa e muitos outros sucessos da dupla Zé Neto e Cristiano, viu? Continua participando, tem vaga ainda, mas não demora porque acaba rápido. E você tem que estar aqui nesse evento com a gente. Mais um encontro marcado de sucesso com Zé Neto e Cristiano. Continue com a gente.
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